0: Vicente Barreto e Zé Cabaleiro, deles Vento Bom. A Unesp FM está apresentando Pé na Estrada. Gabriel Satter lança álbum 25 anos de música a seguir.
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0: Muita viola, história e talento. No dia 10 de maio, o cantor, compositor, instrumentista, produtor musical e ator Gabriel Satter lançou seu mais novo álbum, 25 anos de música. O disco marca um momento emblemático na trajetória do artista, que celebra 2 décadas e meia dedicadas à música, destacando não apenas sua evolução artística, mas também novas influências, encontros e histórias que construíram seu caminho ao longo dos anos. Neste trabalho, o público poderá desfrutar de 8 faixas autorais e 2 clássicos de outros compositores. Das 10 faixas, 2 são instrumentais. Além de releituras e referências de sua trajetória, as faixas inéditas já apontam para uma nova fase em sua carreira, revelando novos caminhos e sonoridades. Mais do que uma retrospectiva, o projeto se apresenta como um registro de gratidão e, ao mesmo tempo, como o início de um novo ciclo. Vamos ouvir Me Ajuda, com participação de Ivan Lins. E, na sequência, Além das Fronteiras.

0: Gabriel Sáter, Tele e Daniel Rondon, Além das Fronteiras. Abrindo o bloco com Ivan Lins, dele João Gaspar e Luiz Carlos Sá, Me Ajuda. A Unesp FM está apresentando Pé na Estrada. Aos 26 anos, a artista sul-mato-grossense Dora Sanches acaba de lançar o álbum de estreia, em que fala sobre os seus amores e as suas dores, com uma maturidade que vai além da sua pouca idade. Confira.
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0: Natural de Campo Grande, capital do Mato Grosso do Sul, Dora desenvolveu a sua paixão pela música bem longe dali, quando se mudou para São Paulo aos 13 anos. Na terra da garoa, a jovem conheceu novos artistas, novas bandas e se envolveu ainda mais com a sua paixão de infância. Quando foi a hora de deixar o colégio e pensar em uma nova carreira profissional, o seu coração continuava batendo apenas pela música, o que a levou a se formar como produtora musical. Mas o seu lugar sempre foi no palco, não atrás dele. E o seu primeiro disco, Seda de Casulo, reflete isso. Dora consegue viajar por diferentes gêneros musicais, incluindo folk, soul, reggae, R&B, MPB e pop, que compõem Seda de Casulo para expressar os seus sentimentos mais particulares. Eu diria que é um disco pop leve, alegre e gostoso. Vamos ouvir a música que dá nome ao álbum, Seda de Casulo, e na sequência, Linda e Perigosa.

0: Dora Sanches dela, linda e perigosa, abrindo o bloco Seda de Casulo, pé na estrada na Unesp FM. Thiê está de volta com um novo álbum autoral Esgotada.
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0: A cantora e compositora Thiê lançou oficialmente seu novo álbum de estúdio, intitulado Esgotada. O projeto marca o retorno definitivo da artista paulistana à cena independente, após um período de grande projeção no mainstream.

impulsionado por hits em trilhas sonoras de novelas e contratos com grandes gravadoras. Composto por 8 faixas essencialmente autorais, o EP é o primeiro volume de um projeto fonográfico duplo, que terá continuidade no segundo semestre, com o lançamento do disco Amorosa. Segundo a própria artista, o novo repertório funciona como um mergulho e um transbordamento, organizando sentimentos intensos e abrindo espaço para novas reflexões cotidianas. Entre os destaques do repertório estão a canção de abertura, Minha História, escrita após uma noite de insônia, e a colaboração inédita com Adriana Calcanhoto na faixa Atitude. O álbum conta ainda com a participação de músicos renomados, como Antônio Adolfo e Jamil Joanes, trazendo uma roupagem refinada que envelopa temas densos como o cansaço, o afeto, a amizade e as dores do amadurecimento. Vamos ouvir as faixas Minha História e Atitude, com Adriana Calcanhoto.

0: canhoto delas, Atitude, abrindo o bloco de Thier, Minha História. A Unesp FM está apresentando Pé na Estrada.
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0: Após ser indicado ao Grammy Latino em 2025, Pedro Emílio dá início à sua nova era com o lançamento de um single duplo que fará parte de seu segundo álbum. As faixas Reticente, em parceria com Lued Luna, e Coisa Gostosa antecipam um projeto que tem a memória como ponto de partida. Destacamos Reticente com Lued Luna e, na sequência, a faixa Quando Chego, música que reúne duas das vozes mais queridas da música brasileira, numa parceria que parece natural desde a primeira nota. Composta pelos próprios Seu Jorge e Marisa Monte, com Arnaldo Antunes, a canção tem aquela leveza que só esse encontro poderia criar. Marisa com a delicadeza de sempre, Seu Jorge com aquele calor que aquece qualquer coração, e Arnaldo nas entrelinhas, com, quem sabe, exatamente a palavra certa na hora certa. Confira. 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

0: dele, Arnaldo Antunes, Quando Chego. Abrindo o bloco, Pedro Emílio e Lued Luna, deles Reticente. A Unesp FM está apresentando Pé na Estrada. Força da Juventude é o título do segundo álbum do trio fluminense Os Garotim. A seguir.
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0: Força da Juventude é também o nome de uma das 13 faixas do álbum. Além do já noticiado feat do grupo com a cantora Marina Sena e o rapper BK, convidados da faixa Se Joga, o álbum Força da Juventude tem participações de nomes como Arthur Verocai, na faixa Uma Noite Só, a cantora norte-americana de R&B, Malian, na música Deixa Eu Te Encontrar, o rapper de Niterói, 2Z Diniz, na faixa Falador, e o cantor Lenine e o bandolinista Hamilton de Holanda, ambos na música Sou Brasileiro, entre outros. Destacamos Sou Brasileiro com Lenine e Hamilton de Holanda. E na sequência, Deixa Eu Te Encontrar, com a participação da cantora Malian.

Os garotins em Malean, deles Deixa Eu Te Encontrar, abrindo o bloco com Lenine e Hamilton de Holanda, Sou Brasileiro. A Unesp FM está apresentando Pé na Estrada. Pedaço é uma música interpretada pela cantora portuguesa Marisa Liz, em dueto com o cantor e compositor Paulinho Mosca. A faixa integra o álbum de Marisa Liz, intitulado Relatos de um Coração Confuso, lançado recentemente. O disco foi produzido após uma viagem ao Rio de Janeiro, onde os dois artistas se juntaram para transformar emoções em composições. A colaboração de Mosca é muito presente no álbum, já que ele também assina a música de abertura, intitulada Prefácio. Vamos ouvir Pedaço com Marisa Liz e Paulinho Mosca. E na sequência, Djavan, o cantor e compositor alagoano, e uma faixa de seu disco Improviso, com 12 faixas, que celebra o inesperado na vida, nos sentimentos e na própria arte. Destacamos Um Brinde.

Djavan dele um brinde, abrindo o bloco Marisa Liz e Paulinho Mosca dele pedaço. E vamos ficando por aqui. Prazer enorme estar com você. Operação de áudio Paulo Pepa. Eu sou Silene Barros. Continue com a Unesp FM e até mais.

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6: 21:59.
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9: Olá, abrimos o programa de hoje com Ludwig van Beethoven. Compositor e pianista alemão, uma das figuras mais populares e influentes da música ocidental. Deste grande mestre, apresentamos a célebre Sinfonia número 5, em Dó menor, Opus 67, iniciada em 1803 e concluída em 1808. A Quinta Sinfonia não é uma sinfonia comum. O seu tema inicial, formado por apenas 4 notas, é tão singular que ocupa um lugar único na história da música. Trata-se de um dos motivos musicais mais conhecidos de todos os tempos. A partir dele, Beethoven construiu todo o primeiro movimento, explorando-o de maneira magistral e transformando-o num verdadeiro milagre da arquitetura sonora. Vamos ouvir o Allegro con Brio, primeiro movimento, que compõe a Quinta Sinfonia, de Ludwig van Beethoven.

Este foi o Allegro com Brio, primeiro movimento que compõe a Quinta Sinfonia de Ludwig van Beethoven. Na Unesp FM, clássicos Unesp e as mais populares obras dos grandes mestres da música universal. Seguimos com Gabriel Fauré e Joseph Strauss.

Esta foi a valsa intitulada Delírios, Opus 212, de Josef Strauss. Antes, a Siciliane Opus 80, de Gabriel Fauré. 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Seguimos com Antonio Vivaldi, compositor italiano e um dos mais brilhantes músicos de sua época. Exímio violinista, foi também um dos primeiros compositores a escrever para uma ampla variedade de instrumentos. Vivaldi desenvolveu a forma do concerto moderno, fonte da qual Bach beberia boa parte

da estrutura da sua própria música. Compositor de extraordinária fluência criativa, segundo relatos da época, era capaz de compor um concerto em um dia e uma ópera em apenas uma semana. Suas obras possuem um colorido especial. São luminosas, alegres e cheias de vitalidade. Seu concerto para violino e orquestra em Dó menor é um excelente exemplo de sua inventividade melódica e vigor rítmico, reunindo passagens de grande expressividade e brilhantismo técnico, características marcantes do estilo vivaldiano. Ouça agora o Concerto para Violino e Orquestra em Dó menor, de Antônio Vivaldi.

Este foi o concerto para violino e orquestra em Dó menor, R201, de Antônio Vivaldi. 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Neste bloco, Albert Ketelwi e Mikhail Ivanovich Glinka.

Esta foi a abertura da ópera intitulada Ruslan e Ludmila, de Mikhail Ivanovich Glinka. Antes, a famosa peça clássica de música ligeira, No Jardim do Templo Chinês, de Albert Ketelbein. 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Agora um momento para Frédéric François Chopin, um dos maiores pianistas e compositores de música, admirado pela técnica refinada e pela extraordinária elaboração estética de suas obras. Praticamente toda a produção de Chopin tem o piano como protagonista, e em sua maior parte foi concebida para instrumento solo. Entre suas composições mais célebres estão os Noturnos, peças curtas, melodiosas e profundamente românticas, que revelam seu lado mais sonhador, lírico e poético. Nelas, o piano parece cantar, expressando sentimentos de delicadeza, nostalgia e contemplação. Vamos ouvir um dos belíssimos noturnos de Chopin.

Este foi o Noturno número 2 em Mi bemol, opus 9, de Frédéric François Chopin. E chegamos ao final de mais um programa Clássicos Unesp. Produção Fátima Belisário. Trabalhos técnicos Paulo Sérgio Pepa de Carvalho. Apresentação Pedro Norberto. Fontes pesquisadas: Guia da Música Sinfônica Clássica, de François-René Transfor, editora Nova Fronteira. E Guia do Ouvinte de Música Clássica, de Kenneth Valéry MacLeish, da Jorge Zahar Editora. Obrigado pela sua audiência e companhia. E até o próximo programa.

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1: 22:59.
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A hora é de descanso e meditação, de esquecimento ou de encontro consigo mesmo. Música Interior, um convite à reflexão e ao relaxamento. Nesta uma hora, você vai encontrar músicas que acalmam, tranquilizam e relaxam suas tensões. Começamos com Andrei Cecelero, que traz em seu álbum Lagos sons relaxantes de água, acompanhados por transparentes melodias no piano e teclados. Destacamos Estesia.

Andrei Setileiro, Estesia. Uma noite de muita paz para você que acompanha a música interior. Às vezes, a vida assusta porque queremos enxergar tudo de uma vez, o caminho inteiro, todas as respostas, todas as certezas. Mas a fé não funciona assim. A fé não ilumina a escada inteira, ela ilumina apenas o próximo degrau. Grandes transformações começam assim, em pequenos avanços, coragem para dar os primeiros passos e escolher não desistir. Olhe apenas para o próximo degrau e siga com fé. Seguimos com Otmar Liebert e Grupo Luna Negra, do álbum Descent of Light. Destacamos a faixa Candle Light.

Ótima Liberty e Luna Negra Candlelight. Uma ótima noite para você que acompanha a música interior.

Ouvimos Pete Bardens com Journey, abrindo bloco Francisco Magaldi e José Lourenço com o vocal de Rita Ribeiro, Encontro das Águas. 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

Que o amor seja sempre o combustível diário para seu coração palpitar. Que assim seja. Seguimos com Kevin Kern, do álbum Summer Day Dreams. Destacamos a composição Pastel Reflections. E David Lenz com Summer's Child.

David Lenz, Summer's Child, abrindo o bloco Kevin Kern com Pastel Reflections. Paz e harmonia para você que sintoniza música interior, um convite à reflexão e ao relaxamento. Para encerrar, vamos ouvir Cortioli e a composição Pranayama e Andreas Vollenweider com Stella.

Ouvimos Andreas Vollenweider, Stella, abrindo o bloco Cortioli e a composição Pranayama. Vamos ficando por aqui. Fontes pesquisadas no Instagram, Coisa Boa para Ler, Despertar Divino e De Alma para Alma. Estúdio de gravação Silvestre Oliveira. Produção Silene Barros. Apresentação Marina Fontanelli. Uma boa noite e um bom descanso.

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4: Vinte e três horas e 59 minutos.
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1: Zero hora e 59 minutos. 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
4: Olá, iniciamos o Rádio Saudade de hoje com a Carmen Miranda, a Pequena Notável. Considerada uma das mais importantes figuras da Era de Ouro do Rádio, um tempo em que as artistas fascinavam e encantavam o público apenas pelas ondas sonoras, em uma época em que a imaginação dava rosto e emoção às vozes que chegavam aos lares brasileiros, Carmen Miranda conquistou o país e o mundo com seu talento, carisma e alegria contagiante. Vamos ouvir o Samba Choro e O Mundo Não Se Acabou, composto pelo baiano Assis Valente em 1938 e eternizado na voz de Carmen Miranda.

0: Esta foi Carmen Miranda, do Assis Valente, e O Mundo Não Se Acabou.
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Esta foi Casablanca Orchestra, com Nem as Paredes Confesso e Lisboa Antiga. Antes, Ângela Maria, de Adelino Moreira, Garota Solitária. Também ouvimos João Dias, do Lupcine Rodrigues, Rainha do Show. Agora, um pouco da história e evolução do rádio. Em 1927, chegou ao Brasil o sistema eletromagnético de gravação de som que substituiu o sistema mecânico. Com a chegada do microfone e da gravação elétrica, registrar a voz tornou-se muito mais fácil. Antes, os cantores eram limitados pela gravação mecânica e muitas vezes precisavam praticamente gritar para que suas vozes fossem registradas. Com o novo sistema, passaram a cantar de forma mais natural, alcançando uma qualidade muito superior nas gravações. Nesse período, aumentou significativamente o número de ouvintes de discos e também a popularidade dos grandes intérpretes da época. Relembrando alguns desses artistas, ouça agora Francisco Alves com Serra da Boa Esperança, Carlos Galhardo com Rosa de Maio e fechando o bloco Nelson Gonçalves com Camisola do Dia.

0: Este foi Nelson Gonçalves, Dorivelto Martins e do Davi Nasser, Camisola do Dia. Antes, Carlos Galhardo, de Custódio Mesquita e Evaldo Rui Barbosa, Rosa de Maio, e ainda Francisco Alves, do Lamartine Babo, Serra da Boa Esperança.
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2: Este foi Charles Trenet com Marie Marie. Antes, Ella Fitzgerald e Louis Armstrong, They Can Take That Away From Me. A gente também ouviu Isaura Garcia, do Antônio Domingos e do José Marcílio, Velha Amizade. Destaque agora para Elton John.

Nascido em 25 de março de 1942 na Inglaterra, tornou-se um dos cantores, compositores e pianistas mais influentes da história do pop. Em 1967, formou uma das parcerias mais bem-sucedidas da música ao lado do letrista Bernie Taupin. Em 1969, ele lançou no Reino Unido seu primeiro álbum de estúdio intitulado Empty Sky, que trouxe canções marcantes como Skyline Pigeon. Vamos ouvir agora Elton John com Skyline Pigeon, um de seus primeiros grandes clássicos, lançado originalmente em 1969 e que alcançou enorme popularidade, inclusive no Brasil, especialmente após integrar a trilha da novela Carinhoso. Na sequência, It's Me That You Need, canção lançada em 1969, ainda nos primeiros passos da carreira de Elton John, trazendo a sonoridade pop romântica que começava a revelar o talento da parceria entre Elton e Bernie Taupin. Fechando o bloco, vamos ouvir Lady Samantha, um dos singles mais marcantes daquela fase inicial e que já apontava o estilo sofisticado e melódico que consagraria Elton John mundialmente.

0: Você ouviu Elton John com Lady Samantha, It's Me That You Need e Skyline Pigeon.
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0: Rádio Saudade tem produção da Fátima Belisário. Estúdio de gravação Silvestre Oliveira. Apresentação Marina Fontanelli. Muito obrigada pela audiência e até o nosso próximo encontro.
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5: 1:59.
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1: 2:59.
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4: 3:59.
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4: 4:59. 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
5: 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Uma hora de música instrumental brasileira para você. Passam hoje por aqui Lívia Matos, Eduardo Machado Quarteto, Vitor Biglione Trio, Elmir Deodato, Marcel Powell, Luiz Vac e muito mais. O Brasil Instrumental apresenta o álbum Elementais, de 2017, do saxofonista Tércio Guimarães, baiano radicado em São Paulo, que teve a chance de tocar com o maestro Letieres Leite, falecido em 2021, em sua orquestra Rampless, e com outros nomes importantes da cena instrumental brasileira. Em 2011, Tércio foi premiado como melhor instrumentista do 9º Festival de Música da Rádio Educadora da Bahia, com o chorinho E Aí, Quem Vai? Com influências dos ritmos afro-baianos e da cultura cosmopolita paulistana, o álbum Elementais traz misturas sonoras inusitadas, como a faixa Pastel com Dendê. O disco tem produção do renomado baixista e produtor Marcelo Mariano e conta com participações especiais, como a do próprio Marcelo, além do maestro Letieres Leite, do multi-instrumentista Webster Santos, da cantora Andréia Costa Lima e do pianista Moisés Alves. Tércio Guimarães Quinteto é formado por Leandro Cabral no piano, Igor Pimenta no baixo, Vitor Cabral na bateria e Ricardo Braga na percussão. Vamos ouvir as faixas De Onde Eu Vim e Paisagem, com a participação do maestro Letieres Leite.

Tércio Guimarães Quinteto, com a participação de Letieres Leite, Paisagem. E abrindo o bloco, De Onde Eu Vim. A Unesp FM está apresentando Brasil Instrumental. Seguimos com a acordeonista e compositora Lívia Matos. A baiana que integrou a banda de Chico César e tem colaborado com artistas como Rosa Passos, Badia Saad ou Johnny Hooker, apresenta aqui o seu terceiro registro, o álbum Verve. Com produção de Alê Siqueira, Verve é descrito em seu material de divulgação como o fechamento de uma trilogia que começou com o luminoso Vinha da Ida, de 2017, e teve seu segundo capítulo no denso Apneia, de 2022. Novamente, marca presença a sonoridade do trio formado pelo acordeon de Lívia com a tuba de Jefferson Babu e a bateria de Rafael dos Santos, transitando entre o forró, o frevo, o experimentalismo e a delicadeza. A artista assina quase todas as faixas sozinha ou em parceria. A exceção é Mundo Verde Esperança, de Hermeto Pascoal, na qual o trio ganha as adições de Tomás Oliveira nas taças de vidro e Aline Gonçalves na flauta. Verve é um disco que mescla instrumental e canção, experimental e popular, que para o ouvinte, a princípio, pode causar estranhamento, mas pouco a pouco vai se inteirando dessa vertiginosa folia. Destacamos as faixas Verve e Mundo Verde Esperança.

Lívia Matos, de Hermeto Pascoal, Mundo Verde Esperança. Abrindo o bloco dela, Verve. A Unesp FM está apresentando Brasil Instrumental, o talento e a magia do compositor brasileiro. Neste bloco, Eduardo Machado Quarteto trazendo duas composições de seu décimo álbum, do Nato Samba Jazz. Um trabalho que revela toda a riqueza e diversidade da música instrumental brasileira. Lançado em abril de 2023 nas plataformas digitais e em vinil,

O projeto homenageia João Donato, um dos maiores ícones da música popular brasileira, falecido em 2023. E resgata o gênero samba jazz, uma fusão marcante entre o samba e o jazz. Eduardo Machado expressa em seu contrabaixo destreza e versatilidade, características preservadas em seus mais de 30 anos de carreira. Considerado pela crítica especializada como um dos maiores nomes do contrabaixo brasileiro da atualidade, possui 10 álbuns e 5 DVDs lançados. Com reconhecimento internacional, realizou 6 turnês pela Europa com seu grupo e participou de dezenas de festivais. O quarteto cria uma atmosfera híbrida de estilos, mesclando o samba com a harmonia da bossa nova, a melodia do blues e toques da música caribenha. No álbum Donato Samba Jazz, destacamos Cura e Canastra.

Eduardo Machado Quarteto, dele, Canastra. Abrindo o bloco, Ura. E a Unesp FM continua apresentando para você Brasil Instrumental. Seguimos com Vitor Biglione Trio. Com Vitor Biglione na guitarra, arranjos e composição. Sérgio Barroso no contrabaixo e André Tandeta na bateria. Do álbum The Gentle Rain, ao vivo, destacamos Wave. E Elmir Deodato, instrumentista, arranjador, compositor, produtor musical, que começou a tocar acordeon aos 12 anos de idade. Em seguida, ele iniciou seus estudos de piano, orquestração, arranjo e regência. O álbum Impulso foi gravado em 1964. Vamos ouvir a faixa Samba Novo.

Você ouviu Emir Deodato com Samba Novo. Antes, Vitor Biglione Trio de Tom Jobim, Wave. E seguimos com o Marcel Powell no Brasil Instrumental. Marcel foi iniciado no violão aos 9 anos de idade, tendo Baden Powell, seu pai, como professor. Com ele, gravou 2 discos, Baden Powell e Filhos e Suíte Afro-Brasileira, ambos ao lado do irmão, o pianista Philip Baden Powell. O violonista apresenta um repertório de samba, choro, frevo e clássicos do jazz. Seu primeiro CD solo, Aperto de Mão, foi indicado ao Prêmio Tim de Música Popular Brasileira em 2006. Destacamos Samba Novo.

Marcel Powell, de Baden Powell, Samba Novo. Para encerrar o programa, Luiz Vac, um experiente guitarrista, violonista, compositor, arranjador e produtor musical, nascido em São Paulo em 1º de outubro de 1962. Com mais de 35 anos de carreira sólida, sua trajetória é marcada por versatilidade e por parcerias com grandes ícones da música nacional. Do CD Maguari, gravado entre novembro de 91 e janeiro de 94, vamos ouvir a música que dá nome ao álbum.

Luiz Vac, dele Maguari. E nós vamos ficando por aqui. Fontes pesquisadas, biscoitofino.com.br, portal sescsp.org.br e spotify.com. Estúdio de gravação, Paulo Pepa. Produção de Silene Barros. A apresentação é de Wellington Leite. Muito obrigado pela companhia, um abraço para você e até mais.

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2: 5h59.
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5: 6h59.
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8: 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Olá, uma bela quarta-feira para todos nós. Começamos aqui na Unesp FM mais uma edição do Musical 105. O melhor do flashback para você em uma hora de programação. Sérgio Magson é o programador, Paulo Pepa é o operador de áudio, eu sou Wellington Leite. Nesta hora de música internacional, a gente vai ouvir juntos, daqui a pouquinho, U2, vamos ouvir também Trace Chapman, Cool and the Gang. A gente abre com Doors, People Are Strange.
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No musical 105, Liz Stansfield, Never Never Gonna Give You Up. Você ouviu também Chalk Nova Turn com The Moody Blues. Ótima quarta para você, agora tem Trace Chapman, Fast Car.

U2 na Unesp FM, Stay. Você ouviu também Ed Vedder, You've Got to Hide Your Love Away. E a gente continua a programação desta quarta-feira para você. Chegamos ao meio da semana. Agora tem Carpenters, This Masquerade.

Musical 105, Harold Melvin e The Blue Notes, Don't Leave Me This Way. E você ouviu também Strawberry Letter 23 com Brother Johnson. Confira agora o som de All Green, I Want to Hold Your Hand.

0: Encerrando o musical 105, Sisters Led, Here's the Greatest Dancer. Você ouviu também Celebration com Kool and the Gang. Muito obrigado pela companhia. A seleção musical foi de Sérgio Magson, Paulo Pepa na operação de áudio. Eu sou Wellington Leite. Continue conosco, vem chegando um bloco de informações e daqui a pouco eu volto com o Manhã Popular Brasileira.
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10: 8 horas.
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11: Bom dia, quarta-feira, 3 de junho. Eu sou Liene Castro e trago informações sobre as inscrições do Enem, que terminam nesta sexta, dia 5. O Prêmio Rubens Murilo Marques para professores de licenciatura também está na reta final. O prazo termina no dia 8. A Unicamp divulga os locais de prova para o seu simulado. Hackathon convida estudantes a pensar soluções para problemas climáticos da capital paulista. A edição do Cidade Universitária, que encerra a semana, está começando. As inscrições para o Enem terminam nesta sexta-feira, dia 5 de junho. E esta etapa deve ser cumprida até mesmo por aqueles que conseguiram a gratuidade na taxa de inscrição. Os estudantes que concluem o ensino médio na rede pública este ano já estão automaticamente inscritos. Mas estas pessoas também precisam confirmar a participação e algumas informações na página do participante, no portal do INEP. Além disso, os participantes do programa Pé de Meia, que concluírem o ensino médio este ano, recebem um incentivo adicional, R$ 200,00, caso participem dos 2 dias de provas. Quem não tem direito à isenção da taxa deve pagar R$ 85,00. O boleto vence dia 10 de junho e é gerado na página do participante. As provas serão aplicadas nos dias 8 e 15 de novembro, em cerca de 10 mil escolas. Ana Lúcia Caldas, da Rádio Nacional, tem mais informações.
10: Ampliar o acesso dos participantes e aproximar a aplicação das provas dos estudantes em todo o país. Este ano, o Enem, Exame Nacional do Ensino Médio, vai acontecer em mais 95 municípios. Além da expansão dos locais para aplicação das provas, o Enem 2026 também vai contar com inscrição automática para estudantes concluintes da rede pública. A expectativa é que aproximadamente 80% dos concluintes do ensino médio da rede pública realizem as provas na própria escola onde estudam. Para os estudantes que precisarem realizar a prova em outro município, o MEC estuda alternativas de apoio logístico para transporte entre cidades. As inscrições para o Enem 2026 seguem abertas até 5 de junho. Lembrando que só pode ser feita pela página do participante. O prazo também vale para solicitações de atendimento especializado e tratamento por nome social. Da Rádio Nacional em Brasília, Ana Lúcia Caldas.
11: O INEP incluiu no edital do Enem novas condições para a solicitação de atendimento especializado durante as provas. É o caso de situações relacionadas à fibromialgia e a também a transtornos mentais, entre elas crise de ansiedade, TOC, o transtorno obsessivo compulsivo, e TDAH, transtorno do déficit de atenção com hiperatividade. A Unicamp divulgou os locais de prova do simulado presencial do vestibular 2027. Mais de 7 mil estudantes vão participar da iniciativa. Gabriela Belotto tem as informações.
12: O exame será aplicado no dia 14 de junho nas cidades de Campinas, São Paulo, Piracicaba e Limeira. Os locais de prova já podem ser consultados na área logada no site conveste.unicamp.br. Mais de 7 mil estudantes estão inscritos para participar do simulado, que terá o mesmo formato da primeira fase do vestibular Unicamp, com 72 questões de múltipla escolha. Os portões serão abertos ao meio-dia e fechados às 13 horas, horário de início da prova. A orientação é que os participantes cheguem com antecedência e levem o documento oficial de identidade indicado na inscrição. O resultado individual será divulgado no dia 29 de junho, na página da Conveste. Para mais informações, acesse o site da comissão. Gabriela Belotto, da Unicamp.
11: Termina na próxima segunda-feira, dia 8, o prazo de inscrições para a 16ª edição do Prêmio Rubens Murilo Marques. Podem participar professores atuantes em cursos de licenciatura, em instituições públicas ou privadas, com experiências implementadas e voltadas à formação inicial de docentes da educação básica. Os projetos inscritos devem apresentar práticas estruturadas, com resultados e impacto no processo formativo dos estudantes ou professores em início de carreira. A proposta do prêmio é valorizar práticas inovadoras na formação de professores. De acordo com Patrícia Albieri, pesquisadora do Departamento de Pesquisas Educacionais da Fundação Carlos Chagas e integrante do Comitê Executivo do Prêmio, as experiências reconhecidas incentivam a carreira docente.
13: Se a gente considerar, né, que essas experiências elas têm aí um papel importante de compartilhar vivências, ideias formativas, você está favorecendo com que os professores que atuam nas licenciaturas, né, desenvolvam um trabalho coerente, coeso, próximo, trazendo esse futuro professor para o contexto do trabalho. Então, é claro que à medida que a gente melhora a qualidade da formação ofertada a esses futuros professores, né, há uma possibilidade maior da gente retê-los nos cursos de licenciatura.
11: Podem concorrer experiências formativas realizadas nos 3 anos anteriores à edição do prêmio. Uma comissão especializada vai avaliar as iniciativas inscritas, considerando a metodologia de ensino e estratégias desenvolvidas para o aprendizado da docência. Ao todo, serão 3 autores premiados, que recebem R$ 30 mil, além de diploma e troféu. Os trabalhos vencedores também serão publicados pela Fundação Carlos Chagas. As inscrições para o Prêmio Rubens Murilo Marques de 2026 vão até 8 de junho, pela página fcc.org.br. Inscrições abertas para uma maratona que convida estudantes a pensar soluções para problemas climáticos da cidade de São Paulo. Marcela Evangelista tem os detalhes.
14: Estudantes de graduação e pós-graduação de todo o Brasil podem participar do Hackathon Climático 2026. A iniciativa é da Prefeitura de São Paulo, realizada por meio da Secretaria Executiva de Mudanças Climáticas. As inscrições são gratuitas e vão até segunda-feira, dia 8 de junho. O tema central deste ano é a água, e o objetivo é incentivar soluções inovadoras e aplicáveis aos desafios relacionados à gestão hídrica, segurança climática e resiliência urbana da capital paulista. Por isso, a competição quer encontrar propostas relacionadas à gestão sustentável dos recursos hídricos, drenagem urbana, prevenção de enchentes, recuperação de corpos d'água e ampliação do acesso à água de qualidade. Podem participar alunos de quaisquer cursos de graduação e pós-graduação do Brasil em grupos compostos por 2 a 4 estudantes com a orientação de um professor. As equipes inscritas devem submeter seus projetos até o dia 7 de julho. Após uma análise técnica, as propostas selecionadas vão passar por uma avaliação da banca examinadora, que é composta por especialistas e representantes da Prefeitura de São Paulo. Os melhores projetos serão premiados e poderão ser encaminhados para análise de viabilidade e implementação no município. Alguns dos critérios de avaliação são a relevância no combate ou na adaptação às mudanças climáticas, a inovação da proposta e o potencial de impacto local e de replicabilidade. A organização também vai promover sessões online de apresentação e dúvidas no decorrer do processo seletivo. A primeira delas está marcada para o último dia de inscrições, 8 de junho, das 2 às 3 horas da tarde. As etapas do processo seletivo estão descritas no edital com seus respectivos prazos e especificações. Para ler o material completo, acesse o site prefeitura.sp.gov.br/secretaria_executiva_d_mudanças_climáticas. E para tirar dúvidas, o e-mail é hackathonclimatico@prefeitura.sp.gov.br. O Hackathon Climático é uma oportunidade para os universitários que desejam participar da construção de soluções diante dos desafios da cidade de São Paulo. Assim, a iniciativa fortalece a conexão entre as instituições de ensino superior, o poder público e a sociedade. Com supervisão de Liene Castro, Marcela Evangelista, Rádio Unesp FM.
11: O Cidade Universitária termina aqui. Esta é uma produção da Rádio Unesp, com redação e apresentação de Liene Castro. Para ouvir novamente este programa e outras edições, entre na página radio.unesp.br. Eu volto na segunda-feira, às 8 da manhã.
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2: Oi, tudo bem com você? Estamos de volta com a programação ao vivo da Unesp. Mais uma edição do Manhã Popular Brasileira começando agora. Vamos juntos até às 11h30 da manhã. Seleção musical, João Flávio Lima. Operação de áudio, Renato Posca. Eu sou Wellington Leite. Nesta primeira hora de músicas brasileiras da Unesp, a gente vai ouvir juntos Jorge Benjor, vamos ouvir também Céu, Djavan, Tim Bernardes. A gente abre com a Fabiana Cosa, composição do Roberto Mendes e Hermínio Belo de Carvalho, Seu Moço.

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0: Este som que você acabou de escutar é um grito de alerta que as aves adultas vocalizam na presença de potenciais predadores naturais. Se o casal tiver filhotes, ao escutarem, estes correm ligeirinho e se escondem dentro das tocas. Esta ave é bem adaptada ao ambiente urbano, sendo considerada quase sinantrópica. Esse termo, sinantrópica, refere-se às espécies de animais não domesticados que se adaptaram a viver junto ao ser humano. Esta espécie vive em terrenos baldios, parques e jardins, onde cava seus ninhos com as unhas dos pés e o bico, formando galerias subterrâneas que podem atingir os 3 metros de profundidade. Você já sabe de quem é o canto? Quem disse que é a coruja buraqueira acertou. A coruja buraqueira tem cerca de 25 centímetros. O seu nome científico é Atene cunicularia e pertence à família Strigidae. Sua plumagem é amarronzada, salpicada de manchinhas mais claras e, quando está construindo o ninho, fica suja com a cor da terra. A cabeça é arredondada com grandes olhos frontais, sobrancelhas brancas e os olhos amarelos. O macho é levemente maior do que a fêmea, mas se estiverem separados, é difícil reconhecer o sexo da ave. Os pais são muito dedicados no cuidado da prole. Quando estão na época reprodutiva, podem juntar esterco e papel higiênico em volta do ninho para atrair insetos. As corujas buraqueiras exercem importante papel no controle biológico de vários artrópodes, baratas, escorpiões, entre outros, e pequenos vertebrados, como roedores e répteis. Assim, devemos protegê-las, pois prestam grande serviço ecológico. Infelizmente, têm sido vítimas de cães e gatos soltos e da maldade de certas pessoas que fecham suas entradas propositalmente.
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0: 8h57, na Unesp, trouxemos para você Jorge Benjor. O telefone tocou novamente. Você ouviu também Simoninha, Léo Maia e Jair Oliveira, do Wildon e Paulinho Tapajós, Velho Camarada. Trouxemos também Orlando Moraes, do Gilberto Gil, Esotérico. Mais um bloco de informações para você e daqui a pouco a gente volta.
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9h16 aqui na Unesp, Otto dele, Dias de Janeiro. Você ouviu também Alegria, Alegria com o Caetano Veloso e a Maria Bethânia, música dele. Maurício Pereira, dele, Tudo Eu Te Dou. Você ouviu também Flávio Venturini, Ney Mato Grosso, do Flávio e Murilo Antunes, Bessa-me. Uma bela manhã de quarta-feira para você. Seguimos com o Jorge Maltner, dele, Nelson Jacobina, Samba Jambo.

0: Imunização Racional do Tim Maia com Raquel Reis e Meli. Você ouviu também Roger, dele Arlindo Cruz, 100% Samba. Chegando mais um bloco de informações para você. 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E daqui a pouquinho tem o Marcos Sacramento cantando do Erivelto Martins, Meu Rádio e Meu Mulato. É daqui a pouco.
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0: Ela se chamava... Lembra, Tonzinho? Luiz Eneida. Sabe que eu digo que ela é São Paulo? Agora tá linda ainda. Linda.
1: Ainda...
0: Naquela época... Lembra quando ela passava pelo Veloso e a gente fazia pequenos cumprimentos? Muito lindos pra ela, né? Vestida normalista, lembra?
1: Escola normal.
0: E ela olhava e sorria pra gente, né, querido? E tudo por causa do amor, né?

8h42, na Unesp, trouxemos para você Gilberto Gil. Do Baden Powell e Vinícius de Moraes, Formosa. Você ouviu também Quando Esse Nego Chega, com a Zélia Duncan, música do Haroldo Barbosa. E A Garota de Ipanema, com o Toquinho, Vinícius de Moraes e o Quarteto em Si, música do Vinícius e Tom Jobim. Agora tem a Lê interpretando Gonzaguinha, Comportamento Geral.

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0: Em 105,7, Martinália, dela e Mombaça, chega. Você ouviu também Lued Luna, dela Mara. Chegando mais um bloco de informações para você e daqui a pouco a gente volta.
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3: Eu sou Ana Margarida Teodoro Caminhas, docente do Departamento de Economia, Administração e Educação da Faculdade de Ciências Agrárias e Veterinárias da Unesp Jaboticabal e venho no nosso encontro na Rádio Unesp FM propor algumas reflexões sobre a extensão universitária. Compartilho com vocês, queridos ouvintes, a experiência como coordenadora do projeto aprovado no edital da PROAD, Pró-Reitoria de Ações Afirmativas, Diversidade e Equidade, em 2025 e 2026. Esse projeto se intitula Letramento para as Emergências Climáticas, Racismo Ambiental e uma Escola Cidadã, Mulheres e Meninas em Prol da Comunidade. Esse trabalho recebeu a certificação do selo ODS Educação em 2025. Este projeto tem a participação de 5 estudantes negras, PIBIC Júnior, e 3 bolsistas negros dos cursos de Administração e Ciências Biológicas da FCAV Unesp Jaboticabal e do curso de História da Unesp Franca. Os debates a respeito do clima geralmente se voltam predominantemente para questões da fauna e da flora e dos recursos naturais. Os grupos vulneráveis, vítimas dos desastres climáticos e suas consequências socioeconômicas, são excluídos dessas pautas. Há estudantes que se destacam como liderança nessa escola, participantes, e seu protagonismo feminino ocorre dentro e fora da sala de aula. Assim, no presente projeto, pretendemos desenvolver atividades educativas que tenham como tema central o ODS 5, Igualdade de Gênero, e o ODS 13, Ação contra a Mudança Global do Clima. Os objetivos do projeto são promover o letramento para as emergências climáticas de estudantes do ensino fundamental e médio, em que as mulheres e meninas sejam protagonistas por meio de uma prática educativa motivadora do interesse por questões socioambientais alicerçadas na pesquisa científica. Outro objetivo é apoiar a implantação da Lei número 14.926, 17 de julho de 2024, que atualizou a Política Nacional de Educação Ambiental, em que as escolas deverão incluir o tema das emergências climáticas no planejamento pedagógico e nas disciplinas a partir de 2025. Com isso, estamos atentos em aproximar a escola e a comunidade nas ações inter- e transdisciplinares que deem destaque para o ODS 5, Igualdade de Gênero, em que o protagonismo feminino será referência para as ações em prol do ODS 13, Ação contra a Mudança Global do Clima. Há inúmeras lideranças femininas na comunidade, bairros vizinhos à escola, que poderão ter seus saberes e práticas cotidianas em prol do ODS 13 valorizados. Mulheres e meninas, os estudantes como catadoras, mulheres e familiares dos estudantes como catadoras de material reciclável, vendedoras ambulantes, agricultoras, agentes comunitárias, cantoras, artesãs, faxineiras, empregadas domésticas, donas de casa, por exemplo, são convidadas a participar das atividades educativas do letramento para as emergências climáticas. São empregadas metodologias ativas e atividades educativas ludopedagógicas a fim de que haja o interesse e protagonismo estudantil feminino. As atividades educativas e letramento para as emergências climáticas ocorrem semanalmente na escola. Em linhas gerais, as atividades educativas são elaboradas pelos universitários e centradas em uma dinâmica ludopedagógica com o uso de música, teatro, modelagem em argila, pintura, desenho, colagem, construção de maquetes. Também são realizadas gincanas e rodas de conversa com incentivo da participação de toda a escola, familiares e comunidade em geral. Eu sou Ana Margarida Teodoro Caminhas, docente do Departamento de Economia, Administração e Educação da Faculdade de Ciências Agrárias e Veterinárias da Unesp Jaboticabal.
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0: 10:01 e já estamos de volta na Unesp, pelo seu rádio, pela internet também e o Manhã Popular Brasileira. Nesta terceira hora nós vamos ouvir juntos Marisa Monte, Dominguinhos, Ivan Lins, Beth Carvalho e vários outros grandes nomes. A gente abre com a Nauzete, o Zé Miguel Wisnik, do Zé, Miragem.

Em 105,7, Alice Caymmi, do Gilberto Gil e Caetano Veloso e Ansan. Você ouviu também Jorge Maltner, dele, Gilberto Gil, Os Pais e Moreno Veloso, Coisa Boa, música dele, e Domênico Lancelotti. Agora tem Ney Matogrosso na Unesp do Itamar Assunção, Noite Torta.

0: 10h27 na Unesp Bete Carvalho, do Ney Lopes e Wilson Moreira, Goiabada Cascão. Você ouviu também Van Lins, do Chico Buarque, dele Sou Eu. Mais um bloco de informações para você, Ciência São Paulo chegando. E daqui a pouco tem Dominguinhos na Unesp, dele Manduca de Almeida, Quem Me Levará Sou Eu.
1: 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Em um minuto, conheça as pesquisas científicas e tecnológicas apoiadas pela FAPESP.
2: Uma colaboração científica internacional identificou que a inibição da proteína PRMT5 pode ser uma estratégia promissora para combater a doença de Huntington, uma condição neurodegenerativa genética e hereditária que causa a degeneração progressiva de células nervosas no cérebro. A pesquisa revelou que o bloqueio dessa enzima interrompe a formação do RNA mensageiro da huntingtina, o que impede o acúmulo tóxico dessa proteína nas células. Com apoio da FAPESP, os cientistas do Centro de Química Medicinal da Unicamp utilizaram inibidores químicos e técnicas de silenciamento gênico, reduzindo significativamente os níveis da molécula causadora da enfermidade em testes laboratoriais. Isso oferece uma nova perspectiva para o desenvolvimento de terapias visando tratar uma condição genética que atualmente não tem cura.
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10h38, na Unesp Marisa Monte, Dela e Arnaldo Antunes, Ainda Bem. Você ouviu também Jardes Macalé e João Donato, ontem e hoje. Continue conosco, agora tem Zé Renato cantando Sérgio Reis, Coração de Papel.

0: 10h55 na Unesp Legião Urbana, do Renato Russo, Eduardo e Mônica. Você ouviu André Frateschi, Queda e Os Garotim, Bola de Meia, Bola de Gude. Composição do Fernando Brant e Milton Nascimento. Mais um rápido intervalo e daqui a pouco a gente volta.
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3: 10h28, estamos de volta. O Manhã Popular Brasileira abre agora sua última meia hora nesta quarta-feira, 3 de junho. A gente abre com a Martinália interpretando Marina Lima e Antônio Cícero, Fugaz.

11:12 na Unesp Mundo Livre SA, Batedores. Você ouviu também Paulo Neto, do Sérgio Ricardo e Sérgio Sampaio, Velho Bandido, e também Rael, Meu Ioiô. Confira agora o som de Criolo, Cigano.

11h24, Marcos Valle, dele Paulo Sérgio Valle, Os Grilos. A gente deixa você com Gabriel Moura, dele Garota do Meyer. A seleção musical foi de João Flávio Lima. Operação de áudio, Renato Posca. Eu sou Wellington Leite. Continue na Unesp, vem chegando Conexão com Pedro Norberto e Eleide Bergamo. Volte conosco amanhã para a edição de feriado do Manhã Popular Brasileira. Um abraço para você e até mais.

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0: 11:30, olá, bom dia. Hoje é quarta-feira, 13 de junho, e este é o Conexão, uma produção do jornalismo da Rádio Unesp que você confere em 105,7 FM em Bauru e onde estiver, nas plataformas digitais e em radio.unesp.br. Bom dia, Eleide Bergamo.
5: Bom dia, Pedro Norberto, e muito bom dia a todos que estão nos ouvindo. Hoje no Conexão, celebração do Dia Mundial do Meio Ambiente. Continuação da série de reportagens sobre graduação em Língua e Cultura Chinesas da Unesp em Assis e matéria especial sobre escravidão doméstica. Também nesta edição, temos entrevista com o professor Ney Lenk, referência em inteligência artificial da Unesp, sobre o comunicado recente do Papa Leão XIV, tratando dos usos da IA.
0: Com operação de áudio de Renato Posca, o Conexão está no ar.
5: 11:31. Em 25 de

0: maio, o Papa Leão XIV publicou a sua primeira encíclica, um documento oficial da Igreja Católica, escrito pelo Sumo Pontífice e que atualiza a doutrina da instituição.
1: O tema desta carta é inteligência artificial e os desafios sociais, éticos, morais e políticos que essa tecnologia apresenta.
0: E para tratar do impacto político dessa declaração do Papa, o Conexão conversa com o professor Ney Lenk, referência da Unesp em inteligência artificial. Michel Amâncio, é com você.
2: Muito obrigado, Eleide. O Ney Lenk é professor do Instituto de Biociências da Unesp em Botucatu e também é coordenador da CTINF, a Coordenadoria de Tecnologia da Informação da Universidade. Professor Ney, seja muito bem-vindo à Unesp FM.
3: Muito obrigado pelo convite. Acho que temos uma pauta extensa e interessante para a Burro aí. Vamos discutir esse ponto aí.
2: Professor, eu queria começar tratando dessa pauta, apontando aí uma sequência que muitos já apontaram, né? O Papa Leão XIV, ele segue agora uma tradição crítica que vem do Papa Leão XIII, que à sua época fez uma crítica também, uma encíclica, sobre a Revolução Industrial. Nesse momento, o Papa Leão XIV fala sobre a inteligência artificial, um novo marco tecnológico na humanidade. Como que o senhor enxerga esse movimento da Igreja Católica? Por que a Igreja Católica achou relevante tratar disso nesse momento?
3: Bom, em primeiro lugar, alguns comentários aí que eu quero fazer antes de falar. O nosso escopo aqui vai ser sobre a atividade secular da Igreja. Tá? A gente não vai entrar nas questões espirituais, eu acho que não é muito meu foco, né? Bom, primeiro que tem essa tradição, né, da doutrina social da Igreja, né, que é um aspecto importante aí que permeia aí os últimos, sei lá, 200, 300 anos de ação da Igreja, essa base forte em discutir a questão social, né? Segunda coisa que é importante pontuar é que os papas, eles sendo líderes políticos, né, eles são muito bem aquinhoados em questões intelectuais. E as encíclicas, elas tendem a ser muito bem escritas, né? E conter aspectos importantes, interessantes aí que destoam da nossa classe política em geral, aí, mundial. Mas então a encíclica em si, ela está extremamente bem escrita, né? E a Igreja Católica hoje, né, ela é uma força também racional e intelectual muito forte, né? Ela está presente em muitos países, né, no Brasil principalmente, atua fortemente no ramo da educação, né, e atua muito nisso, sabe a importância do tópico. Então não é de estranhar que eles estejam debruçados sobre isso. E não começaram a se debruçar como atitude de momento.
2: Professor, eu pude dar uma lida na encíclica, não nela inteira, mas pude passar um olho ali e dá para perceber que ela é bastante crítica, como o senhor já vem falando, à inteligência artificial, mas especificamente a um uso instrumental da tecnologia, no sentido de uma ciência, de uma racionalidade que deixa de ser ferramenta de emancipação humana para se tornar instrumento de dominação, né, controle e tudo mais. O senhor concorda com essa aproximação crítica entre o que a Igreja Católica abordou nesse documento com essa tradição que vem da Escola de Frankfurt, por exemplo?
3: Bom, no meu entendimento, eu fiquei até impressionado nisso, eu achei que a revisão da Igreja até era relativamente pouco crítica, né? E ela retoma alguns temas que são clássicos aí, de afirmar que, bom, não existe tecnologia neutra, né? Porque a tecnologia só faz sentido quando usada por alguém. E aí tem uma questão geopolítica interessante. A Igreja, ela é relativamente muito bem sucedida na escolha dos seus papas, né? Então ela escolhe os papas de acordo com um determinado momento histórico aí, que tipo de problema a gente tem que enfrentar, né? Hoje, eu acho que a Igreja Católica vê a queda do multilateralismo, a influência exacerbada das grandes corporações, a perda da capacidade reguladora do Estado de proteger os mais fracos. Ele vê todo esse jogo aí, ela vê todo esse jogo como uma grande questão dos nossos dias. E aí você tem uma questão que é interessante, no final das contas, né? Por escolha da Igreja, muitas vezes ela se colocou menos ao lado da ciência do que poderia, né? Questão clássica aí da briga da Igreja com Galileu, até recentemente, né, ainda não havia um consenso teológico sobre se a Terra estava ou não estava no centro do universo. Então, assim, era uma discussão. E agora não, né, eles aceitaram isso e o Santo Papa seja bem-vindo, né, ao lado aqui dos que estão lutando para manter a racionalidade, uma certa ideia de humanismo contra esses avanços exacerbados aí das big techs, da perda de direitos individuais, dos deepfakes e todas essas coisas que são muito marcas do nosso tempo e que são retrocessos civilizatórios, né? Então, assim, é importante que a igreja se posicione, porque é mais um elemento nessa luta aí que a gente está travando e cada vez vai ser mais importante, né? Não só no Brasil. Você vê a questão do Trump, por exemplo, ontem ele taxou o Brasil em 25% e um dos problemas são as big techs. É o fato que ele não aceita que as big techs tenham alguma espécie de restrição. Ele quer que as big techs falem o que entenderem por bem falar e que a gente seja obrigado a conviver com isso, né? Então, assim, é um texto que dialoga com o mundo de hoje, né? Então isso é uma surpresa positiva, digamos assim.
2: Perfeito. Para você que está ouvindo a gente, nós conversamos hoje com o professor Ney Lenk sobre o documento oficial escrito pelo Papa Leão XIV a respeito da inteligência artificial. E esse tema pode parecer um pouco distante das pautas que a gente costuma abordar aqui na rádio, que são voltadas para a ciência, sociedade, mas não é tão distante assim, né, professor? Eu pude listar algumas coisas que eu fui pescando ali no texto. Ele fala sobre desumanização, precarização de trabalhadores, terras raras, destruição da natureza, uso de recursos para manutenção de data center, o uso da inteligência artificial para fins militares, a concentração econômica e digital que pode vir também da inteligência artificial e até sobre o ambiente digital predatório das redes sociais. Então são vários temas atualíssimos que a gente trabalha aqui na rádio semanalmente. Desses que eu fui falando aqui, professor, qual deles te chamou atenção, assim, quando você percebeu ali no texto?
3: É, na verdade, assim, primeiro que eu queria comentar algumas coisas que são interessantes, talvez como um especialista na área, nos dias de hoje, posso me considerar um, é a qualidade da informação sobre IA. Então, acho que isso é a primeira coisa importante, né? Então, ele fez um trabalho muito honesto aí de falar, inclusive a questão de definição de algoritmo, ele tem uma visão muito correta aí, cientificamente, ainda que a gente possa fazer uma crítica ali, aqui ou ali, ou discordar de um ponto ou outro, ele é um texto muito bem embasado. Então, assim, ele tem esse caráter formativo para a igreja, né? Então, isso é uma coisa que eu queria ressaltar. E a igreja tem capilaridades que poucas organizações humanas têm. A igreja, ela está nos grandes centros da cidade aqui de São Paulo, ela está no interior, ela está nos grandes grotões, ela está no interior da Amazônia, ela está na China, ela está na África, ela tem uma grande, grande capilaridade. Então, quando um ator como esse se posiciona de forma supranacional, ele é um dos poucos atores que podem fazer frente às big techs, se você pensar bem. Os países já não conseguem mais fazer frente às big techs, porque eles simplesmente não têm uma estrutura. Com a destruição da ONU, a gente sente que não tem mais um organismo multilateral que possa dar conta disso. E as big techs, de certa maneira, reinam absolutas, porque, ainda que elas estejam mais ou menos localizadas, né, elas atuam em todo mundo, então a igreja se coloca. Então, acho que esse é um ponto importante. Eu acho que ele discute muito a questão da guerra, com detalhes, né, do impacto que isso vai ter, né, como vai se dar a guerra no século XXI, o fato de que hoje você consegue facilitar esse processo, o desenvolvimento de armas, o uso de armas, inclusive ressalta a questão da reflexão, da reflexão silenciosa, do direito à paz de espírito, né? Os tempos do humano que são diferentes dos das máquinas, né? E o impacto que vai ter no trabalho, né? Se nós vamos ficar mais escravos das máquinas ou menos escravos das máquinas. Então, para muitas pessoas, essas questões até são um pouco abstratas, digamos assim, né? Mas no meu caso específico, as questões são muito prementes, né? Porque a minha equipe aqui é que faz essa interface, né, entre toda a comunidade da Unesp e os sistemas. Então, a gente que está nesse ponto de cisalhamento aí, a gente que tem que pensar os sistemas para que eles funcionem, para que eles não massacrem as pessoas, para que eles consigam integrar e tentar usar de forma positiva. Hoje eu tive uma discussão que é importante, por exemplo, como é que a gente vai usar a IA para tentar receber as pessoas com deficiência que vão entrar na universidade a partir dos próximos anos? Como é que a gente vai fazer uma universidade ainda mais inclusiva? E a gente tem discutido muito isso, como tornar a Unesp mais inclusiva, né? Como que a gente vai pegar as pessoas que estão chegando na universidade e ajudá-las a se desenvolverem mais e melhores?
2: Eu queria fazer mais perguntas, mas eu acho que vai ficar muito conteúdo e a gente abordou coisas interessantes aqui. Mas só sobre esse último ponto que você falou sobre como a gente poderia usar a IA para o ingresso de pessoas com deficiência à universidade. Quando o senhor veio aqui no nosso aniversário aqui na rádio, a gente falou sobre isso, né? Sobre como utilizar as ferramentas de inteligência artificial no nosso site para deixar tudo mais acessível, né? Uma transcrição dos áudios que a gente sobe para o site ali em tempo real, enquanto as pessoas ouvem. Então, seria um exemplo também, né? De um possível uso dessas ferramentas.
3: Eu acho que esse é o grande ponto, né? A gente tem que atrair, né? Atrair as pessoas, né? Isso é a coisa mais importante que a gente pode fazer, né? É essa questão de incluir quem está excluído e contribuir para fazer um mundo, um lugar melhor para se viver, né? Acho que a encíclica passa isso, né? Ela tem toda essa discussão, né? Questão moral aí, que é uma questão que pode ser atribuída à religião, mas eu acho que é transcendental. Ela toca o universal. Ela escapa do mundo limitado do catolicismo, né? Ela vai para um espectro mais amplo. Pelo menos para mim, que sou ateu. Mas eu acho que, de qualquer maneira, essa discussão tá muito forte. E ele comenta algo nessa direção. A gente tem que fazer o possível no contexto que a gente está inserido, né? Melhorar o contexto que a gente está inserido. Porque esse é o ponto. Então, assim, e a IA vai ser útil, né? Ela vai ser impactante, né? Vai fazer o mundo avançar se a gente conseguir fazer isso. Conseguir transformar essa potencialidade em coisas que incluam, que diminuam as distâncias.
2: Nós conversamos hoje com o professor Ney Lenke, responsável pela Coordenadoria de Tecnologia da Informação da Unesp, sobre o documento oficial escrito pelo Papa Leão XIV a respeito da inteligência artificial. Professor Ney, muito obrigado pela entrevista. A Unesp FM segue de portas abertas.
3: Muito obrigado, até a próxima.
2: E se você quiser ouvir novamente essa entrevista, acesse radio.unesp.br. Eu sou o Michel Amâncio, da Rádio Unesp FM.
1: 11h44 e o Dia Mundial do Meio Ambiente é celebrado anualmente em 5 de junho. A data foi instituída pela ONU em 1972 com o objetivo de promover a conscientização global sobre a preservação dos recursos naturais e os impactos das ações humanas no planeta. No Brasil, essa data faz parte da Semana Nacional do Meio Ambiente.
0: O professor Alexandre Perinotto, do curso de Geologia da Unesp em Rio Claro, fala do tema deste ano, que é a democracia como pilar para adaptação e resiliência climática.
4: Em 2026, o foco é democracia como pilar para adaptação e resiliência climática. Esse tema destaca a necessidade de participação social, justiça climática e transição energética justa, reforçando compromissos globais. Tendo como tema a democracia, adaptação e resiliência às mudanças climáticas, a atenção está focada para uma acelerada necessidade de justiça climática e transição energética.
1: O professor Alexandre Perinotto diz o que é importante para se atingir essa justiça climática.
4: Para isso, é necessário ter conexões setoriais. Como, por exemplo, aqui no Brasil, essa pauta inclui a agroecologia e a economia circular, além da cada vez mais necessária educação ambiental, com ações focadas em sustentabilidade no nosso dia a dia. Precisamos intensificar o combate à poluição da água, do solo, do ar e a preservação da bio e da geodiversidade, refletindo a urgência diante dos eventos extremos, como secas severas e grandes inundações. Estamos num momento crucial para refletir sobre o impacto humano, como poluição e desmatamento, por exemplo.
0: Embora o Dia Mundial do Meio Ambiente seja celebrado todo dia 5 de junho, o geólogo Alexandre Perinotto, da Unesp em Rio Claro, orienta.
4: O cuidado com o planeta deve ser diário, todos os dias, por todos nós. A democracia não é apenas o direito de votar. Ela é a nossa melhor ferramenta para sobreviver em um planeta em transformação. Quando falamos de resiliência e adaptação climática, nós estamos falando de proteger vidas, casas, cidades, colheitas, e isso só funciona de verdade se for feito de forma democrática.
1: O professor do curso de Geologia da Unesp em Rio Claro, Alexandre Perinotto, exemplifica como exercitar a democracia em defesa do meio ambiente.
4: Aqui estão três exemplos: núcleos comunitários de defesa civil, consultas públicas para planos de redução de riscos e orçamento participativo com foco climático. Nós podemos concluir o seguinte: uma sociedade resiliente é aquela que consegue se organizar, debater e agir em conjunto. Cuidar da nossa democracia é, no fim das contas, cuidar do nosso clima e do nosso futuro.
0: A comemoração do Dia Mundial do Meio Ambiente, em 5 de junho, envolve ações, eventos e debates em todo o mundo focados em desafios ecológicos urgentes. Você pode acompanhar a programação oficial e registrar eventos na página global do Dia Mundial do Meio Ambiente.
1: 11:47.
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6: Amanhã desta quarta-feira seguiu sem mudança significativa na condição de tempo em Bauru e no estado de São Paulo. Isso se deve à presença de uma massa de ar seco e frio que permanecerá atuando no estado de São Paulo durante os próximos dias, pelo menos até a próxima segunda-feira, mantendo a condição de tempo com predomínio de sol, céu claro a poucas nuvens e sem previsão de chuva em todo o interior paulista. As temperaturas continuarão amenas, com sensação de frio entre a noite e ao início da manhã e em gradativa elevação durante a tarde. Hoje, a temperatura mínima registrada em Bauru foi de 12 graus e 7 décimos às 2 horas e 10 minutos da madrugada. No período da tarde, a temperatura máxima ficará em torno dos 24 graus em Bauru e com umidade do ar no percentual de 40 a 50%, além de ventos fracos a moderados com direção de sudeste. Eu sou Zildene Pedrosa Emílio, meteorologista do IPMET, para a Rádio Unesp de Bauru.
1: 11:49, vamos falar da criação do primeiro curso de graduação em Língua e Cultura Chinesas da Unesp em Assis, e que é resultado de uma aproximação construída ao longo de quase duas décadas entre a universidade e a China.
0: Um dos principais marcos dessa trajetória foi a implantação do Instituto Confúcio da Unesp, inaugurado em 2008 e considerado o primeiro do gênero no Brasil. Marisa Sei conta um pouco sobre a história do Instituto e as atividades oferecidas para a comunidade.
7: Há 18 anos, no ano de 2008, a Unesp inaugurava o primeiro Instituto Confúcio do Brasil. Hoje, a iniciativa reúne cerca de 4.500 alunos e se tornou uma das principais pontes de cooperação entre Brasil e China. Em 2025, o Instituto sediou ainda a criação da Rede dos Institutos Confúcio do Brasil, que reúne as 14 entidades de todo o país. O Instituto Confúcio na Unesp faz parte de uma rede internacional de mais de 500 institutos presentes em 146 países, que tem a missão de ensinar e promover a língua e a cultura chinesas. É o órgão no Brasil autorizado pelo governo da China a aplicar os exames de proficiência de língua chinesa. Atualmente, o Instituto Confúcio na Unesp está presente na capital paulista e em 12 cidades do interior de São Paulo com campus da Unesp. Por meio de convênios, o Instituto também se encontra nas cidades de Manaus, no Amazonas, e em São Luís, no Maranhão. Tudo começou a partir das ações do professor Luiz Paulino, diretor do Instituto Confúcio e docente de Relações Internacionais da Unesp em Marília. O professor havia trabalhado na Presidência da República e já mantinha laços com entidades governamentais chinesas.
8: E quando, em 2006, eu vim para a Unesp, eu trouxe então essa ideia, essa proposta da gente se aproximar um pouco mais da China, dado que a China estava já naquela época despontando como um importante parceiro comercial do Brasil, no sentido de estreitar os laços acadêmicos da universidade com a China. Em Brasília, eu fui até lá com o então reitor, o professor Macari, e nós apresentamos o projeto, né, de, ó, nós temos interesse em criar o primeiro Instituto Confúcio aqui no Brasil, com o objetivo de estreitar essas relações culturais, acadêmicas da universidade com a China. Eles aprovaram a proposta.
7: O acordo foi assinado em 2008 entre a Unesp, o Ministério da Educação da China, e a Universidade de Hubei, parceira da instituição paulista até hoje. Desde então, o Instituto Confúcio vem expandindo sua atuação e o trabalho vai além do ensino da língua chinesa.
8: A gente também desenvolve um conjunto de atividades culturais e acadêmicas ao longo do ano. Talvez a principal delas atualmente seja o Festival de Cinema, né, que a gente organiza aqui em São Paulo, junto com a SPCine, que é a Companhia de Cinema aqui da cidade de São Paulo. Já há 2 anos a gente estabeleceu um acordo com o Museu da Imagem e do Som e nós temos levado também esse festival para várias cidades do interior através dos chamados pontos MIS, que são acordos que o Museu da Imagem e do Som tem com algumas prefeituras do interior para levar essas atividades. Principais efemérides da China, como o Ano Novo Chinês, a Festa do Barco do Dragão, que ocorre em junho, o Festival de Outono, a gente sempre organiza atividades com os alunos, com a comunidade, né? A Festa do Barco do Dragão, por exemplo, que coincide com as festas juninas, a gente sempre organiza uma festa grande, de rua, que junta a festa junina com a Festa do Barco do Dragão, fazendo um certo sincretismo aí da cultura chinesa com a cultura brasileira.
7: Além das ações culturais, a instituição também atua na formação profissional e na aproximação com empresas chinesas instaladas no Brasil.
8: Essas empresas demandam mão de obra que tenha algum conhecimento da língua chinesa, da cultura chinesa. Então, a gente organiza essa feira de empregos, geralmente tem participado entre 20 e 30 empresas que oferecem vagas, não só para os nossos alunos, mas para qualquer pessoa que tenha interesse em trabalhar nessas empresas.
7: O Instituto também mantém programas de bolsas de estudo e intercâmbio acadêmico. Ao longo dos últimos anos, mais de 600 estudantes foram enviados para aperfeiçoar seus estudos na China. Recentemente, novos acordos entre a Unesp e a Universidade de Hubei ampliaram as oportunidades de cooperação, incluindo programas de dupla titulação na pós-graduação e intercâmbios em áreas como ciências da vida, direito, economia, educação e relações internacionais. Para o professor Luiz Paulino, a recente criação do curso de Língua e Cultura Chinesas na Unesp de Assis representa mais um passo em uma parceria construída ao longo de quase 20 anos e que acompanha a crescente importância da China no cenário internacional. A entrevista com o professor Luiz Paulino, diretor do Instituto Confúcio na Unesp, faz parte do podcast Conexão China, produzido pela Assessoria de Comunicação e Imprensa da Unesp. Para ouvir o episódio completo, acesse o site podcast.unesp.br ou acompanhe o podcast Unesp nos principais canais de streaming. Marisa Sei, Rádio Unesp FM.
1: 11h55 e o Conexão apresenta agora a segunda reportagem de uma série especial sobre escravidão doméstica, produzida pela EBC.
0: Entre as principais características da prática estão as jornadas exaustivas, a falta de remuneração e o abuso psicológico. A reportagem é de Marieta Casarré, da TV Brasil.
9: Do jeito que ela fazia, eu era uma escrava dela. Essa que você ouviu é a Roberta Lopes dos Santos. Ela tem 46 anos e foi resgatada em São Paulo, trabalhando em condições análogas à escravidão.
10: Na época que eu vim, a minha irmã mais velha, que é filha parte de pai, ela estava trabalhando aqui. Daí ela me mandou uma carta para mim poder vir trabalhar em São Paulo, porque lá em Minas não tinha condições de eu ajudar a minha mãe para com meus irmãos.
9: Depois de pouco tempo com a irmã, Roberta passou a trabalhar de empregada doméstica na casa onde ficou por anos.
10: Ela falava assim: você, eu só tenho direito de dar um prato de comida para você no almoço, na janta você não tem direito, nem eu, nem meu menino.
11: O filho da senhora tem necessidades especiais?
10: Ele é autista.
9: Juliano Godoy, defensor público, comenta sobre a visão equivocada que ainda existe sobre o trabalho no Brasil.
12: Muitas pessoas ainda acham que pelo fato de você estar dando emprego para uma pessoa, isso já é suficiente. Você pagou o salário, está ótimo, porque ela estava passando fome, então aqui ela está melhor do que antes. Mas não é suficiente. Não é porque alguém te deu emprego que ele está autorizado a te colocar para dormir junto num chiqueiro com porcos. Que ele está autorizado a te submeter a uma jornada excessiva de trabalho.
11: Ela ficou mais ou menos uns 15 anos sem receber?
10: Sim, mais de 15 anos sem receber. A menina falou que a polícia não vai avisar quando ele vai vir aqui, na casa dela. Daí eu fui levar o menino na escola. Quando eu cheguei, estava todo mundo lá embaixo, no salão de festa.
12: Além de ter que arcar com todas as verbas trabalhistas, o empregador, o explorador, ainda pode ser condenado criminalmente pelo crime do artigo 149 do Código Penal, que é reduzir uma pessoa à condição análoga à escravidão.
9: Roque Patucci, do Centro de Apoio e Pastoral do Migrante, acompanha a Roberta e conta os avanços.
13: No caso da dona Roberta, ela hoje está na escola. O filho está na escola. A gente sabe que o filho, ele tem uma grave deficiência. Mas o fato dele estar indo para a escola já ajuda ele na convivência com os demais. Ajuda ele a se entender dentro desse universo e facilita o trabalho da mãe dentro de casa.
10: Minha vida mudou bastante depois que eu saí da casa dela.
11: Mudou para melhor?
10: Mudou para melhor, para bem melhor, graças a Deus.
9: Para comunicar situações de trabalho escravo, Disque 100 ou, em risco imediato, 190. Na próxima reportagem, você vai conhecer a história de Suzana, mais uma vítima de tráfico e exploração. Com a colaboração de Ana Graziela Guiar e Ana Passos, produção de Cleiton Miranda e Patrícia Araújo e sonoplastia Egberto Martins. Da TV Brasil, Marieta Casarré.
1: 11h59, o Conexão desta quarta-feira fica por aqui. Acesse nossos conteúdos pelo site radio.unesp.br.
0: A coordenação do jornalismo é de Michel Amâncio e direção-geral de Ângela Grossi.
1: A apresentação é de Pedro Norberto e Eleide Bergamo, com operação de áudio de Renato Posca. Obrigado pela sua companhia. Conexão volta na próxima segunda-feira, às 11h30 da manhã. Até lá.
0: Na sequência da nossa programação, você fica com conjuntos e orquestras. Uma ótima tarde para você, um ótimo feriado.
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6: 12 horas e 59 minutos.
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9: Olá, está começando Caindo no Choro. A partir de agora, você segue com uma hora de seleção especial de chorinho aqui na Rádio Unesp FM. Vamos ouvir juntos clássicos, releituras e também novidades desse gênero musical genuinamente brasileiro. A programação é do Sérgio Maxson, operação de áudio do Silvestre Oliveira e eu sou Marina Fontanelli. Hoje começamos com Zé Menezes, dele Entre Sem Bater.

Esses foram Henrique Cases no cavaquinho e Marcelo Gonçalves no violão de sete cordas, com releitura de Blackbird, música dos Beatles. Esse registro é uma faixa do álbum Beatles no Choro, lançado em 2002. Antes a gente ouviu Abraçando o Jacaré, do Bila e do Marco César, Na Porta do Banheiro. Ouvimos também aqui nessa primeira sequência do Caindo no Choro de hoje, o quarteto Roda de Choro, com um Chorinho pro Miudinho, composição do Dominguinhos, e começando o programa Zé Menezes com Entre Sem Bater. Seguimos agora com o mestre da flauta, Altamiro Carrilho, dele Enigmático.

Grupo Papo de Anjo, do Garoto Meditando. Antes a gente ouviu o do Choro Marginal com Foi um Sonho, música do Rossini Ferreira. Ouvimos também Isaías e Seus Chorões com Quem é Você, música do Pixinguinha. E Altamiro Carrilho com Enigmático. Seja muito bem-vindo e bem-vinda a você que sintonizou agora a Rádio Unesp FM. Você está ouvindo Caindo no Choro. Seguimos por aqui com o encontro do Zé da Velha com Silvério Pontes, do Silvério com Chico Nakarate, Alinhavando.

Esse foi o trio Futricando com Ixiquiri, música do Wellington Moreira. Antes ouvimos o encontro do conjunto Época de Ouro com Sivuca, numa gravação de Dino Pintando 7, que é uma parceria do Sivuca com a Glorinha Gadelha, em homenagem a Orondino José da Silva, mais conhecido como Dino Sete Cordas. Também ouvimos aqui nessa sequência Zé da Velha e Silvério Pons com A Linha Vanda. Agora tem Chorinho Entre Amigos, do Ernesto Nazaré, Brejeiro.

Esse foi o grupo Cadeira de Balanço, música do Toninho Ferragutti, O Mancebo. Antes teve Nicolás Krasik no violino, com releitura de Seu Lourenço Novinho, parceria do Pixinguinha com Benedito Lacerda. Abrindo o bloco, o grupo Chorinho Entre Amigos, com Brejeiro, música do Ernesto Nazaré. Caindo no choro de hoje, vai ficando por aqui. Esse programa tem seleção musical do Sérgio Magson. Eu sou Marina Fontanelli. Muito obrigada pela sua companhia. Para encerrar, fique com Alessandro Penese, dele Como Raul Gosta. Até mais, tchau!

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7: Pesquisadores do Centro de Energia Nuclear na Agricultura da USP, em Piracicaba, analisaram 211 amostras de 116 chocolates em barra de diferentes marcas vendidas no Brasil. Um dado que chamou a atenção dos pesquisadores foi que as amostras de chocolate meio amargo, fabricado por grandes empresas nacionais, apresentaram a mesma proporção de cacau, de 25 a 30%, encontrada em chocolates das categorias ao leite e branco, embora seus rótulos indicassem um teor de cacau maior, em torno de 40%. O trabalho não mediu diretamente a quantidade de cacau e de açúcar, os dois ingredientes predominantes do chocolate. O que ele determinou foi a proporção de duas formas dos átomos do elemento químico carbono, chamados isótopos, que estavam presentes nas amostras avaliadas. A partir da relação entre os dois isótopos encontrada em uma barra do produto, foi possível inferir quanto havia de cacau e de açúcar na sua receita. Os resultados foram publicados em um artigo científico na revista Food Chemistry. Eu vou conversar agora com a bióloga Karina Gonçalves, primeira autora desse artigo. Ela atualmente faz pós-doutorado no Centro de Energia Nuclear na Agricultura da USP. Olá, Karina, seja bem-vinda mais uma vez ao Pesquisa Brasil. Muito obrigado por participar do programa.
8: Obrigada a vocês pelo convite.
7: Karina, que composição um chocolate precisa ter para ser chamado de chocolate de acordo com as normas da Anvisa?
8: Assim, pela Anvisa, o chocolate ele tem que ter pelo menos 25% de sólidos de cacau, que aí inclui manteiga de cacau, cacau em pó, massa de cacau. E no caso do chocolate branco, ter pelo menos 20% de manteiga de cacau.
7: E o que vocês analisaram nessas amostras?
8: O que nós analisamos, que a ferramenta de isótopos do estado geral permite, é analisar a proporção de ingredientes num produto, né? Então, no caso, por exemplo, do chocolate, o que nós analisamos foi a proporção de cacau e açúcar, porque eles são produtos que vêm de tipos de plantas diferentes. né? Então, o cacau ele tem um valor isotópico e o açúcar ele tem um outro valor isotópico. E quando chega no chocolate, que essas coisas se misturam, né, para formar o chocolate, nós conseguimos determinar a proporção de cada ingrediente desse.
7: E o que foi observado? Isso coincidia com o que estava descrito nas embalagens?
8: Nós analisamos várias questões, né? Chocolate branco, ao leite, meio amargo, os amargos abaixo de 70% de cacau e amargos acima de 70% de cacau. E também analisamos em um outro artigo o chocolate em pó e a chocolatada. E no caso do chocolate em barra, nós analisamos chocolates fabricados por grandes empresas, né? Aqueles mais comuns que a gente encontra no mercado, chocolates importados, que são vendidos aqui no Brasil, e chocolates aqueles artesanais, né, que a gente chama de bentubar. E aí, no caso dos chocolates das grandes empresas, o resultado que mais nos surpreendeu foi que chocolate branco ao leite e os meio amargos, eles apresentam o mesmo valor isotópico. Então, não apresenta diferença entre eles, o que nos indica que a razão, né, a proporção de cacau e açúcar nessas três categorias é igual. Mesmo, normalmente, você pensando que um chocolate meio amargo, ele teria mais cacau do que um chocolate ao leite, por exemplo, né?
7: A ideia de que o meio amargo tem mais cacau do que o chocolate ao leite não se confirmou. Eles têm a mesma proporção de açúcar e de cacau, é isso?
8: Exatamente. O mesmo valor significa a mesma proporção entre cacau e açúcar. E, por exemplo, o chocolate meio amargo, o açúcar ele continua sendo o primeiro ingrediente listado no cálculo. Então, a Anvisa ela também determina que os ingredientes têm que ser listados conforme for a proporção deles, né, na mistura. Então, isso também é um indicativo de que a presença de açúcar ainda é muito forte ainda no chocolate meio amargo. Quando você vai para os chocolates amargos, por exemplo, mesmo de grandes empresas, essa relação já muda. Você consegue observar o aumento do cacau na composição dos outros produtos, né? E bate, em geral, com aquela descrição que aparece nos rótulos, de 70%, 80%. Bate bem os valores isotópicos com aquela descrição.
7: Eu estou conversando com a bióloga Karina Gonçalves, que faz pós-doutorado no Centro de Energia Nuclear na Agricultura da USP. Karina, em um outro artigo científico, vocês analisaram também os achocolatados. O dado preocupante é que a quantidade de açúcar nos achocolatados é muito grande, é isso?
8: Principalmente nos achocolatados é muito grande. Em média, é 90% de açúcar. E tem algumas marcas que chegam a 95% de açúcar. Isso acaba sendo um pouco preocupante porque, normalmente, quem consome muitos produtos é um público infantil, né? E aí acaba aumentando muito o consumo de açúcar.
7: Esse problema do excesso de açúcar é fundamental, mas também tem a questão de as pessoas acharem que estão consumindo um chocolate com uma certa composição e isso não ser exatamente verdade. Os problemas que vocês encontraram foram esses dois só ou tem mais algum?
8: Acho que esses são os principais, né? Principalmente do chocolate meio amargo. A sensação, normalmente, do consumidor, quando ele vê meio amargo, ou ele vê lá 40% de cacau, a sensação dele é que ele está consumindo maior um chocolate que tenha menos açúcar, né? E maior proporção de cacau. E, em geral, até médicos que também, eles estão tendo chocolate com maior porcentagem de cacau, né? Até um pouco acima, né? Depois do meio amargo. Mas acaba levando o consumidor a acreditar que ele está consumindo um produto com maior cacau e, na verdade, ele está consumindo algo que é muito semelhante a um chocolate ao leite ou mesmo chocolate branco. Né?
7: Vocês observaram diferenças entre marcas brasileiras e importadas?
8: Chocolates importados, eles apresentam menor açúcar do que os chocolates brasileiros. Só que uma coisa legal, por exemplo, de destacar é que os chocolates artesanais brasileiros eles possuem mais cacau até do que muitos importados. Isso é um dado bem legal de destacar também, parte positiva.
7: E também tem uma diferença grande entre chocolates artesanais e os industrializados.
8: As grandes empresas, exato. As grandes escalas dos chocolates de grandes empresas, né, que são convencionalmente encontrados no mercado, assim, eles acabam tendo muito mais açúcar, né, quando comparado ao chocolate artesanal. E nos artesanais, eles mesmo versões ao leite ou versão branco, o primeiro ingrediente deles tem que ter algum derivado de cacau, ou manteiga de cacau, ou massa de cacau. Isso é até diferente dos chocolates importados, que muitos têm açúcar ainda como primeiro ingrediente. Então, é uma descoberta legal, né?
7: No Centro de Energia Nuclear na Agricultura da USP, vocês já fizeram pesquisas semelhantes com outros produtos. Mostraram que a quantidade de polpa de tomate em marcas de ketchup era menor do que as pessoas pensavam, que o shoyu produzido aqui no Brasil tem muito mais milho do que soja. E esses resultados tiveram uma repercussão grande com os consumidores. Que retorno vocês estão tendo com esses resultados dos chocolates?
8: A gente já foi procurado também por outra equipe, né, de reportagem, de TV, também para fazer reportagem com esse dado, depois de ler lá na pesquisa da PESP, né? Mas isso também não teve nenhum posicionamento, por exemplo, de empresas. A Anvisa também entrou em contato comigo e me solicitando um artigo, mas também não deram posicionamento. Mas está sendo divulgado.
7: Eu conversei com a bióloga Karina Gonçalves. Para saber mais, leia a reportagem de Gisele Soares no site da revista Pesquisa Fapesp, que é o revistapesquisa.fapesp.br. Karina, muito obrigado pela sua entrevista.
8: Obrigada a você,
6: Fabrício. 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
9: Agora 2:09, 2:09 desta tarde de quarta-feira, estamos no dia 3 de junho de 2026. Seja muito bem-vindo, muito bem-vinda à sua Unesp FM 105,7 no seu rádio. Também estamos na internet, radio.unesp.br. Eu sou o Ricardo Bizarra, vamos até às 7, trazendo aqui a seleção musical do Sérgio Magson, apresentando o Musical Unesp, também com a operação de áudio do Jurandir Matos, o Carrado. Nesse momento, temos aqui, segundo o IPMET, predomínio de sol, viu? Pouca nebulosidade, baixos índices, inclusive, de umidade relativa do ar. O litoral paulista permanece com formação de nebulosidade nesse momento, previsão de chuvas fracas e isoladas. Aqui em Bauru, neste momento, temos, de acordo com o IPMET Unesp, 23 graus e a umidade relativa do ar é de 60%. E o Musical Unesp, a gente abre esta edição de quarta-feira com o Fino Coletivo. Boa hora e boa tarde. Música.

0: As quatro primeiras desta quarta-feira aqui no Musical Nesp, você ouviu Jamiroquai com Blow Your Mind. Antes, a Tássia Reis, Dela Se A Veste Não. The Do Brothers com Heart To Love You, música de 1982. E aqui de 2007, o Fino Coletivo, trazendo Boa Hora. Inclusive, a faixa assinada pelos irmãos Alvinho Lancelotti e o Domênico Lancelotti. Agora, 2h26, vem chegando Memória Sonora Unesp e para você, fragmentos de 35 anos da sua rádio Unesp. E na sequência, a gente vai ouvir aqui Caetano Veloso em família, hein? Caetano Veloso e o Tom Veloso com Ela e Eu. Um instante só.
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3: A liberdade é um elemento natural e necessário à sociedade porque as pessoas reconhecem esse valor como essencial à condição da vida. A liberdade individual é um grande valor que vai fundamentar os direitos firmados historicamente pelo pensamento liberal. São os direitos do indivíduo sobre a vida, a sucessão, a locomoção, a segurança, o pensamento, e são fundamentos prerrogativos inalienáveis, sem exceção. Para o pensamento socialista, a liberdade individual somente pode se realizar plenamente se todas as pessoas tiverem igualmente acesso aos bens sociais. Logo, a liberdade é um processo contínuo para o enfrentamento das opressões e das explorações. Ela é uma conquista diária pela justiça, pela paz, pela humanização da civilização. As atividades da educação em direitos humanos sempre estão articuladas com a liberdade individual e com a igualdade de acesso aos direitos sociais. Logo, são inseparáveis. Não há superação das opressões e explorações pelo autoritarismo, assim como não há liberdade individual na miséria e na fome.
2: 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Educação.
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Musical Nesp e a Marisa Monte, Feliz, Alegre e Forte. Você ouviu também Imelda May com Bury My Troubles, o Celso Fonseca e a Cibele para a música do Tom e do Vinícius, Ela é Carioca, e Ela e Eu do Caetano Veloso e do Tom Veloso. Agora 2h43, agora no musical Unesp, o Clube de Beluga.

0: do álbum Calendário de 1999, você ouviu Aquilo com Lulu Santos. E também aqui Aloy Black com Lift Your Spirit. O Hildon, guitarras, violinos e instrumentos de samba, música de 1975. E o Clube de Beluga com It's a Beautiful Day. Agora 2h58, o intervalo. Na sequência, a gente ouve aqui o Lucas Gonçalves. É um instante só.
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1: 1980, música do Guilherme Arantes, feita especialmente para Elis Regina, Aprendendo a Jogar. Teve ainda a Madonna de 1994, Secret, e ainda o Lucas Gonçalves, Nada Vai Mudar, música de 2022. O Lucas Gonçalves, para quem não sabe, é baixista e compositor da banda baiana, né, a Maglore. E curiosamente essa gravação traz a participação especial do Gabriel Guedes, que é o neto do Beto Guedes. E você ouviu aqui no musical Unesp desta quarta-feira, que continua. Tem o Silk Sonic.

0: Kendra Morris, aqui no musical Nesp, This Life. Teve antes a Illy com a Marina Sena, Quente e Colorido, e Love Strain com Silk Sonic, 3h27. Vem chegando Ciência São Paulo e na sequência você ouve o Paulo Miklos.
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0: As análises revelaram 697 variações genéticas relacionadas à depressão, quase 300 delas nunca antes identificadas. O diferencial do trabalho foi a inclusão de populações diversas e miscigenadas, como a brasileira, rompendo com o foco tradicional em indivíduos de origem europeia. As descobertas oferecem novas pistas sobre como a depressão afeta o cérebro e podem levar ao desenvolvimento de tratamentos mais eficazes.
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Esse é o Musical Unesp aqui na sua Unesp FM, trazendo aqui a Paula Lima, Mais Ninguém. Antes, a Yara Renó, da música da Marina Lima, Seu Nome, e o Paulo Miklos, Do Amor Não Vai Sobrar Ninguém. Agora 3h45, Musical Unesp e Wolfpack.

0: música Unesp, agora 3h54, o Michael Bublé com a Sharon Jones, Baby, You've Got a Girl It Takes, antes a Elza Soares, No Tempo da Intolerância, e Wolfpack com Lonely Town. A gente continua daqui a pouquinho trazendo para você aqui o Mamundi, vem chegando o boletim Colunistas Unesp FM.
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3: Olá, eu sou Carlos Napolitano, professor da Unesp, campus de Bauru, e participo do Colunistas Unesp para tratar de assuntos relacionados ao direito, minha área de atuação como professor da Unesp. No movimento de autocontenção judicial e de preservação da integridade do Supremo Tribunal Federal, a Ordem dos Advogados do Brasil, Seção de São Paulo, encaminhou em março deste ano uma proposta ao Supremo para a criação de um Código de Ética Digital para os ministros da Corte. Regras de conduta como essa não são novidades. Desde 2019, o Brasil já conta com um Código de Conduta que estabelece parâmetros para o uso das redes sociais pelos membros do Poder Judiciário. É a Resolução 305 do CNJ, o Conselho Nacional de Justiça. No entanto, essa resolução não abrange os ministros do Supremo Tribunal Federal. A resolução do CNJ proíbe expressamente algumas condutas nas redes, como, por exemplo, a manifestação sob processo pendente de julgamento e manifestações político-partidárias. Juízes já foram punidos por uso indevido das redes sociais, tendo por base essa resolução. A proposta da OAB São Paulo supre essa lacuna. Com a proposta, os ministros do STF também estariam sujeitos a determinadas regras, como a proibição de comentar processos pendentes ou suscetíveis de julgamento e trocar mensagens com as partes de um processo. A proposta da OAB São Paulo é baseada em regulações das Nações Unidas, da União Europeia e de outras cortes constitucionais ao redor do mundo. No Brasil, vários ministros do STF possuem redes sociais, alguns com publicações mais ativas e outros menos. No entanto, a maioria dos membros não tem contas em redes sociais. Os casos mais notórios de utilização ativa das redes são os ministros Flávio Dino, Gilmar Mendes e André Mendonça. A OAB reconhece que o ambiente social está amplamente mediatizado e, diante disso, é necessário preservar a autoridade e a confiança pública do STF. Essa proposta da OAB São Paulo converge com a proposta do ministro do STF, Luiz Edson Fachin, de estabelecer um código de conduta para os ministros da Corte. Essa proposta de Fachin foi anunciada em fevereiro, durante a sessão de abertura do ano judiciário. No entanto, até o momento, nada de concreto foi realizado. Essa proposta está apenas no campo das ideias. De todo modo, é salutar que entidades da sociedade civil, como a OAB, participem desse debate e façam proposições efetivas. Carlos Napolitano, para o Colunistas Unesp. Até a próxima!
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Aqui no Música Unesp, o Dingo, música do Rodrigo Fishman, Doce Delírio. Teve antes o Lenny Kravitz com Ride e Vibra com Mamundi 4 e 13 e Ron.

0: Agora, 4 horas mais 25 minutos, você ouviu aqui o Stephen Marley com Mind Control. Antes, o Branco com a participação da Malu Magalhães, Sempre e Day One com Home. Agora, 4h26. A gente continua daqui a pouquinho, depois do Memória Sonora Unesp, trazendo aqui o Luiz Melodia.
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2: Nestas 2 décadas de atividades, músicos de todas as gerações e estilos já passaram pelas ondas da Unesp FM. 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

Estação da Luz aqui no musical Unesp com Mombojo, antes o Lolo com Relevity, Will Dress It, também o Zé Cabaleiro, Vento de Outono e Luiz Melodia com Otimismo. Agora 4 horas mais 42 minutos, vamos então aqui para o último bloco do musical Unesp, trazendo o The Doors.

0: Finalizando aqui o Musical Nesp desta quarta-feira com uma glória, música do Thiago Oliveira, Vida é uma Aventura. Antes a Norah Jones com Out on the Road e também aqui o Loborges com a participação do Paulinho Mosca, Muito Além do Fim e o The Doors com Tell All the People. Agora faltando 3 minutos para 5 da tarde, Musical Nesp de volta amanhã às 2h10 da tarde aqui na programação 105,7, a sua Unesp FM. Seleção musical foi do Sérgio Magson. Eu volto daqui a pouquinho trazendo o Fim de Tarde. É um instante só.
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0: 5 em ponto, tá no ar o Fim de Tarde aqui na sua Unesp FM. Tarde de quarta-feira, dia 3 de junho. Aqui o Fim de Tarde tem a seleção musical do João Flávio Lima. Continua comigo na operação de áudio, Jurandir Matos, o Carrado. A apresentação é minha, Ricardo Bizarra. E nesta edição você ouve aqui Ivete Sangalo com Djavan. Também tem Bala Desejo, Caetano Veloso, tem o George Benson com o Al Jarreau. E a gente abre aqui com o Eric Clapton e a participação do Paul McCartney. No Fim de Tarde de hoje, Something. 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

Voltamos ao ano de 1971, aqui no fim de tarde, com a Joni Mitchell, California. Uma curiosidade, quem toca o violão nessa faixa é o James Taylor. E, inclusive, ela escreveu toda essa letra, né, em um formato, inclusive, de diário de viagem enquanto ela excursionava na Europa e aí sentiu uma forte saudade do cenário cultural norte-americano e expressou em California, gravada em 1971. Teve também a Marisa Monte com Pale Blue Eyes e o Eric Clapton com Paul McCartney, abrindo aqui o fim de tarde desta quarta-feira com Something. A gente continua aqui trazendo o George Benson com o Al Jarreau no fim de tarde, Summer Breeze.

0: fim de tarde aqui na Unesp FM, agora 5h23. Você ouviu O Segredo, Ivete Sangalo e Djavan, música de 2016. Essa música foi como um bônus do CD e DVD gravado pela Ivete, o Acústico em Trancoso. Curiosamente, essa canção não é inédita, não. Trata-se de uma obra do próprio Djavan, né? E foi gravado lá em 1986 no álbum Meu Lado. E devido a incompatibilidades de agenda, o Djavan não compareceu nessa gravação do DVD na Bahia, o que fez com que esse dueto fosse todo produzido à distância. E aí fez as captações divididas em 3 estúdios diferentes entre Rio de Janeiro e Salvador para que essa faixa fosse produzida e lançada. Segredo, Ivete Sangalo e Djavan. Teve ainda o George Benson com o Al Jarreau, Summer Breeze. A gente continua daqui a pouquinho trazendo agora o Fábio Toledo. Que canto é esse? E daqui a pouquinho mais fim de tarde.
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0: Todas estas espécies de aves são da mesma família e a característica é que elas fazem um grande estardalhaço vocal quando estão por perto. Vivem em bandos e são encontradas amplamente em todo o estado de São Paulo. São muito fáceis de serem avistadas em áreas urbanizadas e nas áreas mais conservadas. Muitas pessoas não gostam delas porque fazem o ninho dentro do forro das casas. Você já ouviu esse coral barulhento por aí, não? E aí, você já sabe de quem é o canto? Quem disse maritacas acertou. Mas essa denominação popular engloba, na verdade, três espécies diferentes de periquitos da família Psittacidae. O perequitão, ou Psittacara leucophthalmos, o mais abundante do estado de São Paulo, que mede cerca de 30 centímetros, cuja plumagem é completamente verde, exceto dentro da asa, que é amarela e bem vermelha. Pode até possuir manchas vermelhas na face. Ao redor dos olhos, a pele é branca. A segunda espécie é a maracanã pequena, Diopsittaca nobilis. Mede 35 centímetros e a plumagem dominante é verde. Sua testa é azul turquesa, o encontro nas asas é vermelho e as peles que envolvem os olhos e o bico são esbranquiçadas. A terceira é a tiriba de testa vermelha, Fiura frontalis, a mais comum no litoral paulista. É a menor das três, com 24 centímetros. Sua plumagem dominante é verde e tem a testa cor de vinho e a barriga vermelha com o peito escamado de amarelo. Possui uma mancha arredondada de cor bege na região do ouvido. As três espécies são frugívoras, alimentando-se de vários frutos e sementes, como goiabas e da polpa de coquinhos gerivá. Os machos e as fêmeas dessas espécies são muito parecidos entre si. Formam casais monogâmicos e botam de 2 a 4 ovos dentro de cavidades. A tarefa da incubação fica por conta da mãe e os jovens acompanham o bando dos pais por alguns meses. Em áreas urbanas, na época da reprodução, podem ocupar os forros das casas e até causar acidentes elétricos, pois descascam os fios coloridos. Para evitar acidentes com a casa e proteger as aves, a estratégia é fechar as aberturas que dão acesso ao forro. Se a ocupação já ocorreu, espere os filhotes deixarem os ninhos para então fechar.
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0: Fim de tarde aqui do álbum de estreia Sim Sim Sim de 2022, Bala Desejo, da Dora Moura Limbau, Júlia Mestre, Lucas Nunes e do Zé Ibarra. Você ouviu Passarinha. Para quem é fã de novela, vai lembrar que essa música foi tema da personagem Brisa, que foi interpretada pela Luci Alves na novela Travessia da TV Globo. Você ouviu também aqui a Samara Joy com No More Blues e o Kurt Elling com In the Wildlight. Agora 5h46 e um momento especial aqui no fim de tarde, viu? O compositor e cantor Maurício Pereira está em processo de gravação do seu novo disco. E aí, ele acabou de mandar aqui pra gente, de forma inédita, hein? O seu single para divulgação aqui nas ondas da Unesp FM. E esse disco cheio só será lançado depois da Copa do Mundo. E um detalhe aqui do Maurício Pereira é que ele não lança um disco de inéditas desde 2018. E aí o novo trabalho, então, vai contar com as participações dos filhos Tim e Chico Bernardes e também do baterista do Terno, o Biel Basílio, o Bielzinho. E a música que você ouve agora é uma parceria do Maurício Pereira e do compositor Rômulo Frois. E você fica então com a música de Maurício Pereira, ouça a faixa Casamata de Amoreiras. Mas antes, o próprio Maurício Pereira tem um recadinho aqui para a audiência da Unesp FM.
1: Salve, queridas, queridos ouvintes. Aqui é Maurício Pereira falando. E deixa eu contar para vocês que eu sou um músico criado pelo rádio. O rádio fabricou a minha cabeça musical, então eu tenho um carinho danado pelo rádio. Na carreira a gente vai conhecendo outros caminhos, né? A televisão, os discos, o CD, o MP3, o download, tem tudo. Inclusive, vou contar para vocês, em 1996 eu fui o primeiro brasileiro a fazer um show ao vivo via internet. Eu tô no Guinness Book, vocês acreditam? Mais gostoso mesmo é ouvir música pelo rádio. Então eu queria dividir com vocês, em primeira mão, a canção Casamata de Amoreiras, canção que eu fiz com meu parceiro Rômulo Frois, que é o primeiro single do meu disco novo, que chega completinho no fim de julho, depois da Copa. Vamos ouvir Casamata de Amoreiras.

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0: Você acabou de ouvir aqui no fim de tarde Unchain My Heart com Willie Nelson e o Wilton Marsalis. Essa gravação integra o álbum ao vivo Two Men With The Blues, lançado em julho de 2008, em um encontro histórico, né, do ícone do country com o virtuoso trompetista de jazz, gravado em Nova York, viu? E essa música já é um sucesso lá desde a década de 60, começando na voz do Ray Charles, depois na década de 80 com o Joey Cocker. Nessa versão, um arranjo ganha todo um fraseado mais arrastado, típico da guitarra do Willie Nelson, do violão do Willie Nelson, com esses improvisos do trompete de Marsalis. É o Willie Nelson e Wilton Marsalis com Unchain My Heart. Você também ouviu o lançamento do Maurício Pereira, Casa Mata de Amoreiras, com exclusividade aqui para o fim de tarde na sua Unesp FM. Vamos para um rápido intervalo, boletim das 18 horas chegando, é o Giro Unesp de Notícias e também a previsão de tempo e temperatura, como fica o tempo para esta quarta-feira e quinta-feira, feriado também. Daqui a pouquinho a gente está de volta com o fim de tarde e Melissa Aldana e Cecília Salvan é a nossa próxima música com La Rosas No Hablan, aqui no fim de tarde. 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
2: Boa tarde. Este é o Giro Unesp de notícias de quarta-feira, 3 de junho. O canal Ciências Sociais em Diálogo recebe amanhã, quinta-feira, o professor Cristiano Bodar para o debate do livro da alfabetização sociológica ao letramento sociológico. A iniciativa é da Faculdade de Ciências e Letras da Unesp em Araraquara e tem como objetivo promover discussões sobre temas atuais de interesse público. O convidado é doutor em Sociologia pela USP e professor do Centro de Educação da Universidade Federal de Alagoas. A transmissão é amanhã, dia 4, às 10 horas da manhã, no canal do YouTube Ciências Sociais em Diálogo. A Faculdade de Ciências Agrárias e Tecnológicas da Unesp em Dracena organiza o primeiro encontro paulista de silvicultura de nativas, produção, conservação e inovação. O evento dá continuidade ao Simpósio de Inovação e Tecnologia em Florestas Nativas, realizado entre os anos de 2021 e 2023. As atividades incluem palestras, debates e painéis temáticos e acontecem de forma presencial no Teatro Municipal de Dracena Maestro Aécio de Felflora, entre os dias 10 e 11 de junho. Os interessados podem se inscrever até esta sexta-feira de graça pelo site eventos.dracena.unesp.br.
3: Estão abertas as inscrições para o processo seletivo do Programa de Pós-Graduação em Engenharia de Processos Industriais da Unesp. O prazo termina na próxima segunda-feira, dia 8 de junho. O curso é de mestrado stricto sensu, ou seja, uma formação mais voltada para a atuação na área acadêmica. O programa é destinado a profissionais e pesquisadores que desejam enfrentar os desafios tecnológicos e científicos da indústria nos dias atuais. Os campus da Unesp em Assis, Itapeva e Tupã sediam as atividades deste mestrado. Essas cidades estão localizadas em regiões conhecidas por sua vocação industrial e agroindustrial. As pesquisas desenvolvidas no programa estão organizadas em duas linhas distintas: processos químicos e biológicos e materiais, processos e produtos. O curso tem duração de até 2 anos e tem previsão de início para o segundo semestre de 2026. O prazo para se inscrever vai até segunda-feira, dia 8, e o edital está disponível no site itapeva.unesp.br.
4: A Unesp em Presidente Prudente recebe inscrições para a 21ª edição do Simpósio de Engenharia Ambiental de Presidente Prudente, o CEAUP. Com o tema Cidades Sustentáveis, o evento reúne estudantes, pesquisadores e profissionais da área para refletir sobre mobilidade inteligente, buscando alternativas para reduzir a poluição e ampliar a eficiência do transporte urbano. A programação oferece palestras, minicursos, visitas de campo e oficinas para pensar o desenvolvimento sustentável. O CEAUP é entre os dias 15 e 19 de junho na Faculdade de Ciências e Tecnologia da Unesp em Presidente Prudente, mas as inscrições vão até segunda-feira, dia 8. Para se inscrever gratuitamente, acesse o formulário disponível no Instagram, @fctunesp.
2: A Biblioteca da Unesp em Botucatu promove uma série de cursos online gratuitos ao longo do mês de junho. O Aprenda com a Bíblia é uma iniciativa que busca capacitar e treinar a comunidade unespiana em comunicação científica. Para isso, ao longo do mês serão oferecidas aulas de elaboração de estratégia de busca, revisão sistemática, elaboração de referências bibliográficas, como cadastrar e atualizar o ORCID, como utilizar as bibliotecas digitais da Unesp, pesquisa em bases de dados na área de ciências da saúde e como identificar e evitar plágios. A programação tem início na segunda-feira, dia 8 de junho, e vai até o dia 23. Todos os encontros são online e ao vivo pela plataforma do Google Meet. Para conferir a programação completa e se inscrever, acesse o site btu.unesp.br/sobre/biblioteca. Este é o Giro Unesp de Notícias, programa com a supervisão de Liane Castro. Nós voltamos na segunda-feira, às 18h. Eu sou Júlia Hilsdorf.
4: Meu nome é Flávia Carvalho.
2: E eu sou Marcela Evangelista.
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5: Devido à predominância do sistema de alta pressão sobre o estado de São Paulo, a previsão continua com o céu com pouca nebulosidade e sem chuva. Não haverá mudança significativa nas temperaturas. Temperaturas previstas para amanhã bem cedo em Bauru e São Paulo, 14 graus, Marília e Botucatu, 13, Santos e Ilha Solteira, 19 graus. No período da tarde, a previsão de temperatura máxima em Bauru, 24 graus, Marília, 25, São Paulo, 23, Botucatu e Santos, 22, Ilha Solteira, 29 graus. A temperatura máxima registrada hoje na capital, às 14 horas, foi de 23 graus. Em Bauru, às 15 horas e 20 minutos, 24 graus. Eu sou José Carlos Figueiredo, meteorologista do IPMET para a Rádio Unesp FM.
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Fim de tarde aqui na Unesp FM, Cariocas com Mamundi. A faixa foi lançada, na verdade, como um single lá em 2018, integra o álbum O Tributo Nada Ficou no Lugar, de 2019. E essa obra é uma releitura gravada originalmente pela Adriana Calcanhoto lá em 1994. Você também ouviu Some com Gregory Porter, Love Stakes Like Strawberry e Amélie Saldana com a Cecile Salvan, Las Rosas No Hablan. Agora às 6h18 você ouve a Leila Maria.

0: Esse é o fim de tarde aqui nesta quarta-feira, dia 3 de junho, a sua Unesp FM, Nancy Wilson com I Wish You Love. Antes, a Carla Bruni, a versão do AC/DC, Highway to Hell, a Yaya Macemba com De Umbigo a Umbigo e a Leila Maria para a música do Djavan, Aquele Um e Fato Consumado. Agora 6h33, um rápido intervalo e na sequência a gente ouve mais músicas aqui no fim de tarde e o Sean Scofieri.
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0: Finalizando aqui o Fim de Tarde com a Annelise Assunção, Rasta, Antes os Garotim, com o Caetano, nossa resenha. Agora 6h56, Fim de Tarde de volta amanhã. Seleção musical do João Flávio Lima. A minha apresentação foi minha, Ricardo Bizarra, operação de áudio do Jurandir Matos, o Carrado. Para você, uma ótima noite. A gente se fala amanhã às 2h10 da tarde com o Musical Unesp. Até lá, tchau, tchau.
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0: Está no ar a Voz do Brasil. As notícias do governo federal que movimentaram o país no dia de hoje.
1: Olá, boa noite.
2: Boa noite para você que nos acompanha em todo o país.
1: Quarta-feira, 3 de junho de 2026.
2: Vamos ao destaque do dia. Reunião ministerial.
1: Melhoria da qualidade de vida do brasileiro ganha destaque.
2: Desenrola Brasil. Em menos de um mês já foram feitas 1 milhão e 400 mil operações de renegociação de dívidas.
1: O governo anuncia que será lançado programa para quem está adimplente, ou seja, em dia com os débitos.
2: Presidente Lula cita a taxação dos Estados Unidos a produtos nacionais e destaca a soberania brasileira.
1: E ainda...
3: A gente vai vender para quem quiser comprar. Se não quiser investir aqui, nós vamos procurar outro. O que tem que saber é que o Brasil é dono do seu nariz. Isso aqui é um país democrático e soberano.
1: E ainda, mais empresas podem acessar recursos do Plano Brasil Soberano.
2: O programa atende empresas exportadoras que tiveram impacto com tarifa norte-americana ou conflitos no Oriente Médio. Claudio Mário Carvalho.
4: Portaria reduziu de 5% para 1% o impacto mínimo no faturamento bruto, exigido para que exportadores e fornecedores tenham acesso às linhas de crédito.
1: Você vai ouvir também vacina contra pneumonia e meningite.
2: A Pneumovinte já está sendo distribuída a estados e municípios para ampliar a proteção a crianças de 2 meses a 4 anos.
1: Imunização deve ter início na segunda quinzena de junho.
2: Hoje, na apresentação da Voz do Brasil, Mariana Jungmann e Luciano Seixas.
1: E acompanhe a gente ao vivo. 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
2: Avanços nas áreas social, econômica e melhorias para as famílias brasileiras.
1: O presidente Lula realizou uma reunião ministerial e foi apresentado um balanço das ações do governo.
2: O presidente disse que espera realizar novas entregas até o mês de julho e ressaltou a soberania do país.
1: O editor Nazi Brum acompanhou a reunião e traz os detalhes para a gente ao vivo. Boa noite, Nazi.
5: Olá, boa noite, Mariana, boa noite, Luciano e os ouvintes da Voz do Brasil. Olha, nessa reunião ministerial foram apresentadas as ações do governo e como isso se refletiu na melhoria de vida para a população brasileira. O presidente Lula iniciou o discurso e foi o primeiro a destacar que pela primeira vez o Brasil atingiu o índice de desenvolvimento humano no patamar de muito alto. O IDH é medido pelas Nações Unidas para avaliar a qualidade de vida e o desenvolvimento de uma população.
2: Nazi, que outros avanços foram destacados nesse balanço do governo?
3: Bom, É um motivo de regozijo para todos nós saber que o Brasil atingiu a sua maior performance na questão do IDH. Não é que a gente tem um melhor. A gente hoje faz parte de um núcleo de países que são países de ponta em questão de qualidade de vida do povo.
2: Vamos lá então, Nazi. Que outros avanços foram destacados nesse balanço do governo?
5: Olha, Luciano, o governo do Brasil focou nas ações implementadas nos últimos meses. Entre os destaques, a aprovação do fim da escala 6x1 na Câmara dos Deputados e o fim da chamada taxa das blusinhas e imposto de importação para produtos de até 50 dólares. Na área social, a construção de 138 novas creches e a entrega de 31 mil cisternas pelo país. Na saúde, o programa agora tem especialistas, que já chegou a 52% dos municípios. E o programa Gás do Povo, que alcança todos os municípios, beneficiando 15 milhões de famílias. A ministra da Casa Civil, Miriam Belchior, destacou o lançamento do Move Aplicativos, que já registrou 740 mil motoristas de aplicativos e taxistas interessados no financiamento do carro novo em condições vantajosas. A ministra também citou o novo Desenrola.
6: O novo Desenrola Brasil Famílias, com 24 dias de operação, já renegociou 1 milhão e 400 mil operações com descontos de 85% na dívida original. De 20 bilhões, a dívida caiu para menos de 3 bilhões para essas famílias.
1: O ministro da Fazenda, Nazi, Dario Durigan, também fez um balanço, né, durante a reunião. O que que a gente pode destacar?
5: Olha, Mariana, o ministro da Fazenda, Dario Durigan, fez um balanço positivo, citando a criação de 5 milhões de empregos desde 2023, com o aumento de renda do trabalhador. O ministro ressaltou ainda que o crescimento do país superou as expectativas e que os brasileiros estão pagando menos impostos. Lembrando que o governo isentou o pagamento do imposto de renda para quem recebe até R$ 5 mil por mês. Vamos ouvir o que ele disse.
7: Por isso que nós acertamos as contas do país, colocando o pobre no orçamento e cobrando de quem tem capacidade econômica. Quem hoje vive de salário paga menos tributo. E quem tem fundo offshore, quem é dono de bet, hoje paga pela primeira vez tributo no país, o que é muito devido, o que é muito justo.
5: Olha, o presidente Lula também aproveitou a reunião ministerial para falar sobre os Estados Unidos indicarem que vão impor uma taxa de 25% a produtos brasileiros. Lula lembrou que o governo, mais uma vez, vai adotar o caminho do diálogo, sem abrir mão da soberania do país em nenhum momento nesse processo.
3: Se os Estados Unidos quer problema, ele tem o direito de não querer. Agora, nós não vamos ficar chorando, nós vamos procurar outros parceiros. Se ele não quer comprar, a gente vai vender para quem quiser comprar. Se não quiser investir aqui, nós vamos procurar outro. O que tem que saber é que o Brasil é dono do seu nariz. Isso aqui é um país democrático e soberano. E por conta dessa soberania, nós faremos tudo o que for necessário. Nós queremos respeitar todo mundo, mas nós também queremos respeito.
8: E sobre as próximas ações do governo, o que foi divulgado na reunião, Nazi?
5: Luciano, muitas entregas estão previstas para as próximas semanas. A gente pode citar um novo plano para o combate ao feminicídio, uma nova fase do programa Desenrola para pessoas que estão com os pagamentos em dia não caiam na inadimplência. E o Move Motos, uma nova modalidade de linha de crédito voltada para motociclistas que trabalham com aplicativos de entregas e transporte. Mariana, Luciano.
1: Nazi, obrigada pelas suas informações ao vivo.
8: O governo do Brasil manifestou hoje profunda discordância da conclusão dos Estados Unidos de que a pecuária brasileira utilizaria trabalho forçado em sua produção.
1: A investigação da seção 301 foi concluída pelo governo norte-americano para apurar situações de concorrência desleal praticada por países com os quais os Estados Unidos têm parceria comercial, entre eles o Brasil.
8: As conclusões dela vêm sendo utilizadas para justificar a aplicação de tarifas de importação sobre produtos desses países.
1: O Brasil considerou absurda a conclusão e destacou que a Organização Internacional do Trabalho reconhece o Brasil há décadas como referência no combate a práticas que violam a dignidade dos trabalhadores.
8: Por meio de nota, o governo brasileiro disse ainda esperar que as recomendações de taxação dos produtos brasileiros não sejam efetivadas e que atuará para reduzir danos que venham a ser causados à economia, aos empregos e à renda dos brasileiros.
1: Mais empresas brasileiras vão poder acessar os recursos do Plano Brasil Soberano.
8: O programa foi criado para minimizar os impactos das tarifas impostas pelos Estados Unidos ou aos conflitos no Oriente Médio.
4: Portaria publicada pelos Ministérios da Fazenda e do Desenvolvimento, Indústria, Comércio e Serviços reduziu de 5% para 1% o impacto mínimo no faturamento bruto, exigido para que exportadores e fornecedores afetados pelas tarifas impostas pelos Estados Unidos ou pelos conflitos no Oriente Médio tenham acesso às linhas de crédito. As solicitações vão poder ser feitas a partir da próxima segunda-feira, dia 8, no site www.bnds.gov.br/elegibilidade-brasil-soberano. A medida beneficia empresas de setores como aço, cobre, alumínio, automotivo e moveleiro, além de exportadoras que mantêm relações comerciais com países do Oriente Médio. Segundo o governo, a iniciativa busca proteger a produção nacional e preservar empregos diante das incertezas do cenário internacional. O Plano Brasil Soberano oferece financiamento para capital de giro, produção voltada à exportação, compra de máquinas e equipamentos, ampliação da capacidade produtiva e inovação tecnológica. De acordo com o BNDES, o programa já recebeu pedidos que somam R$6,5 bilhões, dos quais R$1,6 bilhão já foi aprovado. Claudimário Carvalho, para a Voz do Brasil.
1: Os estados e municípios brasileiros já começaram a receber as doses da vacina Pneumovinte, que será introduzida no SUS, ampliando a proteção contra doenças como pneumonia e meningite.
8: O público principal dessa vacina são bebês e crianças de 2 meses até 4 anos de idade.
1: O uso novo do imunizante nos postos vai começar na segunda quinzena desse mês.
8: Também hoje foram firmados novos contratos de financiamento para entidades filantrópicas, como as Santas Casas.
9: Estados e municípios já começaram a receber as doses da vacina pneumocócica conjugada 20 valente, a Pneumo 20. O imunizante protege contra 20 sorotipos da bactéria causadora de infecções, como pneumonia e meningite. É o dobro da proteção da Pneumo 10, que hoje é oferecida no Sistema Único de Saúde e que será substituída gradualmente. O início da vacinação está previsto para ocorrer na segunda quinzena de junho, como anunciou o ministro da Saúde, Alexandre Padilha.
10: Mais ou menos 6 milhões e 100 mil doses sendo distribuídas já uma parte já chegou, inclusive, nos estados e municípios. Estão programando o início, chamando a população para iniciar, procurar a unidade de base de saúde a partir do começo da segunda quinzena de junho, a partir de 15 de junho, essa ação já nas unidades de base de saúde. Nós vamos fazer, como sempre, uma ação aí na unidade básica de saúde para reforçar.
9: Também nesta quarta-feira foram assinados 8 novos contratos da linha de crédito Caixa Hospitais FGTS, somando R$ 800 milhões. O recurso vai atender hospitais e entidades filantrópicas conveniados ao SUS, como a Santa Casa de São Paulo. O vice-presidente Geraldo Alckmin explicou que, com as condições facilitadas do crédito, esses hospitais vão continuar reforçando o atendimento no país.
11: São hospitais que não têm fim lucrativo, que atendem o SUS, inclusive a alta complexidade. Em dificuldade financeira, muitos deles. Então, a boa notícia é que os juros, como pode utilizar recurso do FGTS, caiu de mais de 20% para 11%, e as Santas Casas e hospitais podem ter uma saúde financeira melhor, ampliar os seus serviços, atender bem a população do SUS.
9: O uso de recursos do FGTS para esses hospitais foi autorizado pelo presidente Lula no início do ano. O objetivo é socorrer algumas dessas entidades que enfrentam dificuldades financeiras. Ao todo, são R$ 4 bilhões para refinanciamento, alívio de dívidas e capital de giro até 2030, com taxas de juros reduzidas e prazos de até 180 meses. O valor contratado até agora já passa de R$ 1,6 bilhões. Reportagem Gabriela Noronha.
1: E a gente segue falando de saúde, porque existe uma substância que também funciona como uma vacina natural para bebês. É o leite humano.
8: Pois é, através dele a mulher passa ao bebê anticorpos e proteção contra doenças, além da nutrição tão necessária nos primeiros meses de vida.
1: Mas nem sempre a amamentação mãe e bebê é possível, e nesses casos as crianças recém-nascidas precisam de leite doado.
8: Para garantir que eles tenham acesso a esse alimento natural tão poderoso, o Ministério da Saúde lançou uma campanha para estimular a doação.
12: O Brasil tem a maior rede pública de bancos de leite humano do mundo. O leite é destinado a todos os bebês que precisam desse auxílio, em especial os prematuros e de baixo peso, internados em UTIs neonatais. Nos últimos 5 anos, mais de 4 milhões de recém-nascidos foram beneficiados pelas doações coletadas nos mais de 300 bancos de leite de todo o Brasil. E para que outras mães se tornem doadoras, o Ministério da Saúde lançou uma campanha nacional de incentivo à doação.
13: Para bebês prematuros e de baixo peso, internados nas unidades neonatais, o leite humano é muito mais que alimento. É nutrição, imunidade e mais chance de recuperação. Quando você doa esse leite para o banco de leite humano, entra em uma rede de cuidado e chega a quem mais precisa. Doação de leite humano. Solidariedade que nutre, vida que cresce.
12: A coordenadora da Rede Brasileira de Bancos de Leite Humano, Daniela Aparecida da Silva, explica quem pode doar.
14: Para ser doadora, ela precisa estar amamentando e produzindo uma quantidade excedente do que o seu filho consome. Então ela entra em contato com o banco de leite e ali ela faz a inscrição dela como doadora. E ela vai ter que apresentar os últimos exames realizados no pré-natal, os exames de sangue mesmo, e também responder um questionário que é justo sobre isso.
12: E uma pequena quantidade de leite pode transformar a vida de uma mãe e de um bebê. É o que garante a coordenadora das políticas de aleitamento materno da Secretaria de Saúde do Distrito Federal, Maria das Graças Rodrigues.
15: A quantidade que ele precisa é mínima, é pouquinho. É um ato de solidariedade, porque eu estou pensando em outra pessoa que às vezes eu nem conheço, ela está levando saúde para ele. Quando esse bebê recebe o leite dessa mulher, esse neném está livre de infecções, ele está melhorando a imunidade, esse bebê está se recuperando mais rápido.
12: Para saber qual banco de leite mais perto da sua casa, você pode ligar no número 136 do Ministério da Saúde. Reportagem Graziele Bezerra.
1: E cerca de 3 mil doulas profissionais que oferecem assistência às gestantes conquistaram o reconhecimento da atuação no Brasil.
8: A lei que regulamenta a atividade garante o acompanhamento em hospitais públicos e privados.
1: Agora, o governo quer ampliar esse atendimento no Sistema Único de Saúde.
16: A gestação e o parto representam momentos marcantes na vida de muitas mulheres. Julie já está na reta final da gravidez. Conta com o apoio de uma doula, profissional que oferece assistência à gestante, contribuindo para o bem-estar da mãe e do bebê.
17: Toda dúvida eu tiro com ela. Eu quero saber alguma coisa, eu estou sentindo alguma dor, eu pergunto para ela se é normal.
16: A doula de Julie, Gabriela Santos, fala da importância da grávida ser acompanhada por essa profissional durante o período de gestação.
18: Ser doula é acolhimento, é você instruir e você estar ali com o apoio de uma mulher que está trazendo uma nova vida ao mundo.
16: Agora, a proposta do governo federal é ampliar esse atendimento também no SUS. Recentemente, o presidente Lula sancionou lei que regulamenta a profissão de doula no país. Com recente marco, as mulheres passam a ter o direito garantido de serem acompanhadas por doulas em qualquer maternidade. Para formar e capacitar mais doulas a atuarem no Sistema Único de Saúde, o governo do Brasil anunciou investimentos de cerca de 3 milhões de reais para a qualificação dessas profissionais na rede pública. O secretário de Gestão do Trabalho e da Educação na Saúde, Felipe Proenço, explica sobre a estratégia nacional e como os recursos vão ser utilizados.
19: É um investimento do Ministério da Saúde, vai ser repassado para as instituições que têm experiência e com isso a gente mobiliza tanto as escolas de saúde do SUS quanto as universidades para que possam realizar essa formação e com isso tenhamos mais doulas.
16: Segundo o secretário Felipe Proenço, para receber os recursos federais e formar novas doulas, estados e municípios precisam apresentar propostas ao Ministério da Saúde. Reportagem Cleide Lopes.
8: Nesta quinta-feira é Corpus Christi e a expectativa é de movimento intenso nas rodovias em mais um feriado prolongado.
1: Com o aumento do fluxo, a Polícia Rodoviária Federal reforça o policiamento até o próximo domingo, com foco na prevenção de acidentes.
8: De acordo com Estênio Pires, coordenador-geral de Segurança Viária da PRF, os motoristas devem estar atentos às condições do trânsito.
20: Três fatores que nos preocupam muito é a ultrapassagem, né, muitas vezes até em local permitido, mas não com tempo hábil para concluir a manobra, ocasionando o tipo de acidente que mais mata nas rodovias federais, que é a colisão frontal. O outro fator é o excesso de velocidade e o terceiro fator, a alcoolemia. Vários desses acidentes, nós temos a soma desses três fatores.
1: A PRF também vai intensificar a fiscalização em ônibus, micro-ônibus e vans nesse feriado.
8: Isso porque as rodovias federais registraram um aumento de cerca de 8% nos acidentes de trânsito envolvendo o transporte de passageiros.
1: Serão observados os documentos dos motoristas e dos veículos, o estado de conservação dos veículos e a forma como os passageiros são transportados.
8: Reforçando que a empresa de transporte de passageiros só pode exercer essa atividade após autorização da ANTT, a Agência Nacional de Transportes Terrestres.
1: Apoio à pesquisa nas cadeias produtivas da Amazônia, como açaí, cacau e babaçu.
8: Para isso, o governo do Brasil vai aplicar 150 milhões de reais do Fundo Amazônia em projetos de desenvolvimento e inovação do setor.
21: O governo do Brasil anunciou um investimento de 150 milhões de reais para o programa Desafios da Amazônia. O programa visa estimular projetos de pesquisa, desenvolvimento e inovação que tragam soluções para as cadeias socioprodutivas da Amazônia Legal. O investimento será feito com recursos do Fundo Amazônia, administrado pelo BNDES, o Banco Nacional de Desenvolvimento Econômico e Social, e coordenado pelo Ministério do Meio Ambiente e Mudança do Clima, em parceria com o Ministério da Ciência, Tecnologia e Inovação. No primeiro edital, os recursos destinados ao programa vão apoiar o desenvolvimento de soluções tecnológicas para as cadeias do açaí, cacau, castanha, cupuaçu e pescado. O superintendente da área de meio ambiente do BNDES, Nabil Kadri, aponta quais são os resultados esperados.
0: Essa iniciativa é uma iniciativa que visa fortalecer as redes de pesquisa e inovação em todos os estados da Amazônia brasileira. A gente pretende aprovar e apoiar 36 soluções tecnológicas para melhorar a tecnologia em cadeias produtivas de produtos da biodiversidade amazônica. São mais de 630 pesquisadores envolvidos nessa iniciativa, com bolsas de pesquisa e mais de 32 universidades e institutos públicos podendo ser beneficiados.
21: Os projetos deverão ser liderados por instituições de ciência e tecnologia da Amazônia Legal, mas podem reunir organizações de todo o Brasil. Poderão participar universidades públicas e privadas sem fins lucrativos, instituições de pesquisa e institutos federais, em parceria com associações comunitárias e cooperativas. Reportagem André de Barros Lima.
1: A partir de agora, famílias que recebem o Bolsa Família não perdem o benefício quando solicitarem o BPC.
8: O pagamento continua enquanto é feita a análise do pedido ao INSS.
2: Famílias em situação de vulnerabilidade social que solicitarem o benefício de prestação continuada, o BPC, podem receber o Bolsa Família durante todo o período de análise do pedido pelo INSS, o Instituto Nacional do Seguro Social. A mudança evita que os beneficiários precisem deixar o programa de transferência de renda antes da decisão sobre o BPC. Até então, muitas famílias eram obrigadas a pedir o desligamento do Bolsa Família porque o valor recebido podia elevar a renda familiar acima do limite exigido para acesso ao benefício assistencial. Com a nova medida, o desligamento do Bolsa Família só acontece se o BPC for concedido ao final do processo. Nesse caso, o INSS comunica a decisão ao Ministério do Desenvolvimento e Assistência Social, Família e Combate à Fome, que interrompe o pagamento do programa. Os beneficiários continuam tendo direito aos valores retroativos do BPC, desde a data do requerimento, com possibilidade de compensação dos recursos pagos pelo Bolsa Família durante a análise do pedido. Para mais informações, acesse gov.br/MDS. Raquel Mariano, para a Voz do Brasil.
1: Mais de 246 mil famílias de baixa renda já receberam antenas parabólicas digitais gratuitas por meio do programa Brasil Antenado.
8: A iniciativa atende moradores inscritos no CAD Único que vivem em municípios com baixa ou nenhuma cobertura de televisão.
1: A ação contempla 323 municípios de 16 estados e pode beneficiar cerca de 650 mil famílias.
8: Com a nova antena, os moradores passam a ter acesso à televisão aberta com melhor qualidade de som e imagem e a mais de 100 canais gratuitos.
1: As famílias que moram nas cidades atendidas podem solicitar o kit gratuitamente pelo telefone 0800-729-2404 ou pelo site do programa brasilantenado.org.br.
8: O serviço inclui tanto o fornecimento quanto a instalação da antena digital sem custo para os beneficiários.
1: Essas foram as notícias do Governo do Brasil.
8: Uma realização da Secretaria de Comunicação Social da Presidência da República.
1: Com produção da empresa Brasil de Comunicação.
8: Fique agora com o Minuto do TCU. Em seguida, as notícias do Poder Judiciário e do Congresso Nacional. Lembramos que amanhã, dia de Corpus Christi, não tem Voz do Brasil. Boa noite.
1: A gente volta sexta-feira. Bom descanso. Até lá.
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23: STF invalida a idade mínima para a aposentadoria especial em atividades insalubres.
24: TSE mantém inelegibilidade do ex-governador do Rio de Janeiro, Cláudio Castro.
23: Consulta pública sobre o desempenho da Justiça do Trabalho vai até sexta-feira.
24: Boa noite, eu sou Marcela Luiza.
23: E eu sou Walter Lima.
24: O Supremo Tribunal Federal, por maioria, considerou inconstitucional a exigência de idade mínima para aposentadoria especial em atividade insalubre.
23: A corte, no entanto, manteve o fim da conversão de tempo especial em comum e a nova regra de cálculo do benefício. Marta Ferreira.
25: A Confederação Nacional dos Trabalhadores da Indústria questiona dispositivos da reforma da Previdência que passaram a exigir idade mínima para aposentadoria especial e vedaram a conversão de tempo especial em tempo comum para períodos posteriores à promulgação da emenda.
26: Por maioria, o plenário decidiu que é inconstitucional a idade mínima criada pela reforma da Previdência, mas manteve a validade da proibição da conversão do tempo especial em comum e da nova forma de cálculo do benefício.
24: Motoristas e cobradores de ônibus e motoristas de caminhão podem ter direito à aposentadoria especial.
23: Esse entendimento é do STJ. Fátima Uchoa.
27: A tese firmada pela primeira sessão do STJ deve ser seguida por juízes e tribunais de todo o país. O INSS defendeu que após a Lei 9.032 de 95 não seria mais possível conceder aposentadoria especial a motoristas e cobradores de ônibus e a motoristas de caminhão por causa da profissão, pois teria de ser comprovada a exposição a agentes nocivos químicos, físicos ou biológicos e que não há previsão expressa sobre o caráter penoso da atividade. Porém, segundo o relator ministro Gurgel de Faria, o regulamento da Previdência não exclui esses trabalhadores do benefício, mas cabe a cada um demonstrar que exerceu atividade com riscos à saúde ou integridade física.
24: TSE mantém inelegibilidade de Cláudio Castro, ex-governador do Rio.
23: Ele foi condenado por abuso de poder político e econômico, condutas vedadas e captação ilícita de recursos nas eleições 2022. Fábio Ruas.
28: Os ministros do TSE entenderam que não houve omissão, obscuridade ou contradição na decisão de março deste ano. O relator ministro Vilas Boas Cueva destacou que não há contradição e omissão quanto à suposta maioria formada para cassação do diploma, isso porque apenas 3 ministros votaram nesse sentido, de um total de 7. Com isso, Cláudio Castro continua inelegível, mas não teve o diploma eleitoral cassado.
24: Termina sexta-feira o prazo para quem quiser participar da consulta pública da Justiça do Trabalho.
23: Você pode ajudar o Judiciário a desempenhar melhor suas funções em todo o país. Larissa Batista.
29: Até sexta-feira, você pode dar a sua opinião sobre o que deve ser prioridade da Justiça do Trabalho para os próximos anos. Você pode, por exemplo, dizer o que pensa sobre a forma como a Justiça do Trabalho atua e como poderia melhorar. Será que os processos são analisados com agilidade? É fácil ter acesso aos serviços da Justiça do Trabalho? Em qualquer lugar do país, o trabalhador ou a trabalhadora deve conseguir esse atendimento. Mas será que ele acontece? Se você tem alguma sugestão, essa é a chance de fazer a Justiça do Trabalho se tornar cada vez mais um meio seguro de cuidar das relações trabalhistas. Então, acesse tst.jus.br e participe.
24: Justiça condena motorista por transporte de cocaína em carga de carne em Goiás.
4: A denúncia foi apresentada pelo MPF, Vanessa Pereira.
5: Os mais de 529 quilos de cocaína, avaliados em cerca de R$ 37 milhões de reais, estavam escondidos em meio à carga de carne bovina que utilizava selos adulterados para simular a regularidade do transporte. Além disso, a droga exibia marcas de consórcios internacionais. O motorista do caminhão foi condenado a 10 anos de prisão e pagamento de multa por tráfico transnacional de drogas e uso de lacres com selos de Serviço de Inspeção Federal falsificados.
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24: Uma boa noite.
4: E até sexta-feira.
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11: Eu sou Paula Groba.
12: E eu sou Humberto Pinheiro.
11: E estes são os destaques de hoje do Jornal do Senado, que começa agora.
12: Presidente do Senado anuncia sessão de esforço concentrado na próxima semana.
11: Proposta pode acabar com financiamento de conteúdos online de ódio e misoginia.
12: Sancionada lei da Copa do Mundo Feminina.

0: Decretação de feriado nacional em dias de jogos da equipe brasileira, proteção de direitos autorais, regras para captação e distribuição de imagens do campeonato e garantias aos torcedores e profissionais, como a facilitação para obtenção de vistos temporários, de turismo e de trabalho. A ex-jogadora Formiga, que defendeu a seleção em 7 Copas do Mundo e 7 Olimpíadas, torce pelo sucesso do evento e das atletas.
1: E que o ano que vem possamos comemorar tanto quanto esse ano e que as duas taças fiquem no Brasil, né? Desse ano vem e que a outra fique e que possamos cada vez mais evoluir em questão a respeito nós mulheres, que possamos mudar a mentalidade que existe hoje de pessoas achando que ainda não somos capazes, né?
0: A lei também prevê o pagamento de R$500 mil às jogadoras que representaram o Brasil na primeira edição da Copa do Mundo Feminina, em 1991, e do primeiro torneio global feminino organizado pela FIFA em 1988. A presidente da Comissão de Esporte do Senado, senadora Leila Barros, do PDT do Distrito Federal, defendeu a premiação.
2: O futebol feminino brasileiro carrega marcas profundas de proibição estatal e de preconceito social. A proibição perdurou por 4 décadas, sendo formalmente revogada apenas em 1979. As atletas que persistiram em sua paixão pelo esporte durante e após a proibição são pioneiras em sentido pleno. E a elas, o Estado brasileiro deve não apenas reconhecimento, mas reparação.
0: 8 capitais brasileiras vão receber jogos da Copa do Mundo de Futebol Feminino: Belo Horizonte, Brasília, Fortaleza, Porto Alegre, Recife, Rio de Janeiro, Salvador e São Paulo.
3: E o Comitê Olímpico do Brasil, responsável pela participação do país nos Jogos Olímpicos e em outras competições internacionais, teve seus 112 anos celebrados em sessão solene do Congresso Nacional.
4: Durante a sessão especial, o presidente do COB, Marco Antônio Laporta, destacou avanços na legislação que fortaleceram o esporte olímpico brasileiro. Repórter Rodrigo Rezende.
5: Em 8 de junho de 1914, foi fundado o Comitê Olímpico do Brasil. A organização foi homenageada em sessão solene do Congresso Nacional. A senadora Leila Barros, do PDT do Distrito Federal, ressaltou o pioneirismo da organização esportiva brasileira.
2: O Comitê Olímpico do Brasil foi o primeiro Comitê Olímpico Nacional da América do Sul. Desde então, sua trajetória acompanha a própria evolução do esporte brasileiro, desde os primeiros passos da organização esportiva nacional até a consolidação do Brasil como uma potência olímpica reconhecida internacionalmente.
5: O presidente do COB, Marco Antônio Laporta, lembrou os avanços legislativos que permitiram mais investimentos no esporte olímpico brasileiro, como a destinação de recursos das loterias ao setor. A sessão solene contou com a presença de diversos atletas, entre eles Miraildes Maciel Mota, ou Formiga, jogadora do futebol feminino que disputou 7 Olimpíadas com a conquista de 2 medalhas de prata. Formiga ressaltou que a qualificação para uma edição de uma Olimpíada já é a coroação para a carreira de muitos esportistas.
1: Então, eu espero que as pessoas tenham consciência que chegar não é fácil. Conquistar uma medalha também não é, né? Que tem adversários ali que não são fáceis. Mas quando conseguimos o passaporte para chegar a uma Olimpíada, já é uma glória, já é uma grande conquista.
5: Leila Barros afirmou durante a sessão solene que os congressistas devem se debruçar nas próximas semanas sobre projetos ligados ao esporte. Caso da derrubada do veto sobre a isenção de impostos de importação para equipamentos esportivos e a criação da Universidade do Esporte.
3: O presidente do Senado, Davi Alcolumbre, anunciou um esforço concentrado para acelerar a votação de matérias pendentes.
4: A primeira delas já tem data para ser analisada: a indicação do novo Corregedor Nacional de Justiça. Repórter Douglas Castilho.
6: O esforço concentrado é um período em que ocorrem sessões para discussão e votação de proposições, podendo ser dispensado o tempo dos discursos dos parlamentares. A votação do nome de Benedito Gonçalves para corregedor do CNJ é a única pauta definida até o momento. Os senadores Stevenson Valentim, do Podemos do Rio Grande do Norte, e Paulo Paim, do PT do Rio Grande do Sul, questionaram o presidente do Senado sobre a proposta de emenda à Constituição que acaba com a escala 6x1. PEC recentemente aprovada na Câmara dos Deputados. Mas Davi Alcolumbre disse que o tema precisa de um debate mais aprofundado e não deve fazer parte do esforço concentrado.
7: Então não é razoável que a Câmara dos Deputados passe 5 meses debatendo um assunto muito relevante para o Brasil, para o povo brasileiro e para a nação, e também para os trabalhadores e para os empreendedores, e o Senado Federal seja obrigado a carimbar um texto aprovado na Câmara.
6: Os demais itens da pauta do esforço concentrado serão definidos pela presidência do Senado em acordo com as lideranças.

0: lideranças partidárias. Quanto ao fim da escala 6x1, também está em análise a proposta do senador Rogério Marinho, do PL do Rio Grande do Norte, que prevê a possibilidade de os empregados negociarem a jornada de trabalho com os patrões, sem um limite máximo de horas.
1: E o senador Cleitinho, do Republicanos de Minas Gerais, defendeu uma votação célere para o fim da escala 6x1. Apesar de várias propostas já terem sido apresentadas, com o mesmo objetivo, o parlamentar defendeu a votação do texto já aprovado pela Câmara dos Deputados para acelerar a mudança na legislação.
2: Na avaliação de Cleitinho, a medida deve avançar rapidamente no Senado, passando pelas comissões e sendo levada ao plenário o quanto antes. O parlamentar ressalta que a redução da jornada atende a uma demanda dos trabalhadores e, por isso, deve ser analisada com prioridade para o benefício da população.
3: Tudo que é para o povo, acho que tem que andar mais rápido. Passa nas comissões o mais rápido possível, porque eu tenho certeza que se fosse algum tipo de aumento em benefício da classe política, não demorava 5 meses, não. Então, espero que seja o mais rápido possível aqui, porque o povo espera.
1: Já o senador Carlos Portinho, do PL do Rio de Janeiro, é favorável que a proposta seja amplamente debatida no Senado antes da votação. De acordo com ele, por se tratar de uma medida com impacto para trabalhadores, empresas e para o futuro do país, é necessário ouvir representantes de diferentes setores e sanar dúvidas sobre os efeitos da redução da jornada.
2: Portinho destacou que a discussão deve buscar equilíbrio entre os interesses dos trabalhadores e dos empregadores, de forma a evitar prejuízos tanto para a geração de empregos quanto para a atividade produtiva.
4: O que eu tenho cobrado aqui é que essa discussão, ela passe nas comissões, sejam feitas audiências públicas, tem que estar o sindicato dos trabalhadores aqui, da mesma maneira que tem que estar os representantes do setor produtivo. É o que a gente quer discutir. Discutir é importante, é o trabalho do parlamentar.
1: Ganhar dinheiro com desinformação, discursos de ódio e ataques às mulheres pode passar a ser proibido.
2: Um projeto em análise no Senado quer impedir que conteúdos desse tipo sejam remunerados nas plataformas digitais. Repórter Marcela Cunha.
5: O projeto altera o Marco Civil da Internet para bloquear o dinheiro com publicações de conteúdos que ataquem abertamente as mulheres, criando riscos reais de violência ou discriminação, mesmo antes de uma decisão da justiça. Se a rede social for negligente e permitir que usuários continuem lucrando com conteúdos que já tenham sido considerados criminosos, também poderá ser punida. A autora, senadora Augusta Brito, do PT do Ceará, lembra que hoje esse tipo de violência também impulsionada pelo interesse financeiro e reforça que a ideia é impedir que a liberdade de expressão seja usada como justificativa para a violência.
6: Esse projeto não censura ninguém. Ele apenas afirma que ódio e mentira não podem ser premiados com dinheiro, sem confundir isso com opinião, crítica, ironia, sátira ou debate legítimo.
5: O texto define discurso de ódio, misoginia e desinformação e estabelece regras para a defesa do responsável pela publicação, que será avisado em até 48 horas e terá o direito de apresentar uma defesa para tentar recuperar o valor.
2: Com edição de Paula Groba e trabalhos técnicos de Eliseu Caires, o Jornal do Senado fica por aqui. Acompanhe agora as notícias da Câmara dos Deputados. Boa noite.
1: Boa noite e um bom feriado.
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8: Comissão aprova manutenção de merenda escolar durante calamidades.
9: Avança projeto que proíbe a distinção de gênero entre PM e bombeiros.
8: Projeto dificulta fechamento de salas para educação de jovens e adultos.
9: Boa noite. Avança na Câmara a proposta que estabelece condições mais rigorosas para fechamento de turmas de educação de jovens e adultos. Acompanhe na reportagem de Luiz Cláudio Canuto.
10: A Comissão de Educação da Câmara aprovou o projeto que estabelece condições mais rigorosas para o fechamento de turmas presenciais na rede pública para a educação de jovens e adultos. Segundo o projeto, para fechar turmas, deve haver justificativa do órgão responsável pela gestão da educação, o diagnóstico do impacto da ação e uma manifestação da comunidade escolar e do Ministério Público. A proposta muda a Lei de Diretrizes e Bases da Educação Nacional. O texto do deputado Helder Salomão, do PT do Espírito Santo, foi aprovado conforme o parecer do relator, deputado Luiz Lima, do Novo do Rio de Janeiro. Lima afirma que a educação de jovens e adultos atende a um princípio da Constituição e expressa a garantia do direito à educação.
11: A gente ainda tem um percentual entre 25% e 30% de pessoas que passaram de 20 anos

0: pública vai ser analisada agora pela Comissão de Constituição e Justiça.
1: Educação.
2: Comissão aprova a proposta que prevê manutenção de merenda escolar em caso de calamidade pública. A repórter Mônica Tati tem os detalhes.
3: A alimentação escolar poderá ser garantida mesmo em caso de situação de emergência ou estado de calamidade pública reconhecida ou decretada pelo governo federal. É o que prevê projeto aprovado pela Comissão de Educação da Câmara, como explica a relatora, a deputada Sâmia Bonfim, do PSOL de São Paulo.
4: É sabido que, no período letivo, a merenda escolar eventualmente é a única refeição dos educandos mais vulneráveis economicamente. Dessa forma, fazendo justiça às proposições pertinentes, todas elas certamente motivadas pela recente experiência de paralisação das escolas e de aumento da vulnerabilidade das famílias dos estudantes mais pobres, somos pela aprovação do projeto principal.
3: O texto da deputada Sâmia Bonfim também estabelece que se as refeições não puderem ser feitas no ambiente escolar, será garantida a entrega de cestas básicas para as famílias dos alunos que estejam inscritas no Cadastro Único do Governo Federal. O projeto, que prevê a garantia de merenda escolar em caso de situação de emergência ou de calamidade pública, ainda tem que ser votado por mais 3 comissões da Câmara. Se for aprovado em todas, pode seguir direto para a votação no Senado. Da Rádio Câmara de Brasília, Mônica Tati.
1: Relações Exteriores.
5: Sargento Faur, do PL do Paraná, rebate acusações de que integrantes da oposição teriam atuado junto aos Estados Unidos para incentivar o aumento das tarifas contra produtos brasileiros. Ele afirma que defende a busca do diálogo para evitar medidas que prejudiquem o país.
2: Sargento Faur também apoia a classificação de facções criminosas brasileiras como organizações terroristas. O parlamentar avalia que a medida contribui para a efetividade do enfrentamento ao PCC e ao Comando Vermelho.
5: Tadeu Venério, do PT do Paraná, critica a atuação da oposição no caso das tarifas dos Estados Unidos sobre produtos brasileiros. Para ele, houve estímulo a medidas comerciais contra o Brasil. O deputado considera que a articulação externa tenta desgastar o governo federal.
2: Tadeu Venere contesta a tentativa de relacionar o aumento das tarifas apenas a decisões soberanas do governo dos Estados Unidos. O legislador defende a via diplomática e cobra explicações de parlamentares que fazem oposição ao Executivo Federal.
5: Padre João, do PT de Minas Gerais, considera a viagem de parlamentares da oposição aos Estados Unidos uma ameaça à soberania brasileira. Ele pondera que representantes eleitos não podem atuar no exterior contra a economia nacional, nem contra serviços como o PIX.
2: Padre João cobra uma reação do Congresso diante de iniciativas que, em sua visão, incentivam o aumento de tarifas dos Estados Unidos contra produtos nacionais. O deputado argumenta que o papel da oposição é fiscalizar o governo federal e não apoiar medidas contra o Brasil.
5: Érica Cocai, do PT do Distrito Federal, acusa parte da oposição de ser submissa aos interesses estrangeiros, especialmente dos Estados Unidos. Ela critica articulações que prejudicam a economia nacional e entregam recursos estratégicos, como terras raras e minerais críticos.
2: Na visão de Érica Cocai, o governo anterior foi omisso no combate ao crime organizado e permitiu o avanço de milícias e de esquemas financeiros fraudulentos. A deputada reafirma o compromisso da gestão petista com a defesa da soberania nacional e da democracia.
1: Trabalho.
5: Avança nas comissões o projeto que proíbe a distinção de gênero em concursos e carreiras da PM e dos bombeiros. Mais detalhes com a repórter Maria Neves.
6: A Comissão de Segurança Pública da Câmara dos Deputados aprovou proposta que proíbe a distinção entre homens e mulheres nos concursos públicos e nas carreiras de polícias militares e de bombeiros militares. O texto proíbe expressamente a adoção de limites de vagas para mulheres nas leis estaduais e do Distrito Federal. O relator, deputado delegado Paulo Bilinski, do PL de São Paulo, incluiu na proposta que os critérios de avaliação física também devem ser os mesmos para homens e mulheres. Relatora na Comissão de Defesa dos Direitos das Mulheres, a deputada Carol D'Artora, do PT do Paraná, afirma que o objetivo do projeto é garantir isonomia de gênero nos processos de seleção para as polícias e bombeiros militares.
7: Existem critérios que não são técnicos, existem percentuais máximos para o ingresso de mulheres e tudo isso vai a um desencontro daquilo que tem sido proposto no mundo inteiro.
6: Como as polícias e os bombeiros militares são de responsabilidade dos estados, as regras dos concursos diferem de um local para outro. Em Goiás, por exemplo, a legislação limitava a 10% o número de mulheres nas corporações. Em 2023, no entanto, o Supremo Tribunal Federal considerou essa regra discriminatória e, portanto, inconstitucional. Ao apresentar o texto, em 2023, o deputado Pedro Aihara, de Minas Gerais, ele mesmo bombeiro militar, afirmou que o Conselho Nacional da Categoria estimava que as mulheres ocupavam menos de 14% das vagas nas corporações de todo o país. No mesmo ano, de acordo com o Anuário Brasileiro de Segurança Pública, a média de mulheres nas polícias militares era de 12%. A proposta que proíbe discriminação de gênero para ingresso e ascensão nas carreiras militares dos estados ainda será analisada pela Comissão de Constituição e Justiça. Da Rádio Câmara de Brasília, Maria Neves.
1: 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Justiça.
2: Marcel Van Hatten, do Novo, do Rio Grande do Sul, denuncia um novo acordo de cooperação entre o INSS e a Confederação Nacional dos Trabalhadores na Agricultura. Ele lembra que a entidade esteve no centro das investigações sobre descontos ilegais nas aposentadorias de milhões de brasileiros.
5: De acordo com Marcel Van Hatten, a mudança no comando do órgão previdenciário abriu caminho para o retorno de práticas criminosas. O deputado faz um alerta aos aposentados e pensionistas para o risco de novas cobranças não autorizadas.
1: Previdência.
2: A Câmara dos Deputados analisa a redução da idade mínima para aposentadoria especial por periculosidade. Proposta nesse sentido já avançou duas comissões, como informa a repórter Sofia Peçanha.
8: Trabalhadores que atuam em atividades que oferecem riscos à saúde ou à integridade física são o foco do projeto de lei em discussão na Câmara dos Deputados. A proposta, já aprovada pela Comissão de Previdência, Assistência Social, Infância, Adolescência e Família da Câmara, reduz a idade mínima para a concessão de aposentadoria especial a esses trabalhadores expostos a agentes nocivos. De acordo com o projeto, o tempo mínimo de contribuição para aposentadoria especial pode ser de 15, 20 ou 25 anos, dependendo do grau de risco da atividade. Ou seja, quanto maior o risco à saúde ou à integridade física do trabalhador, menor o tempo exigido. A reforma da Previdência estabeleceu como idades mínimas de 55, 58 e 60 anos. Agora, a proposta reduz as idades para 40, 45 e 48 anos. Na comissão, o relator, deputado Pastor Eurico, de Pernambuco, mudou o texto original, apresentado pelo deputado Alberto Fraga, do PL do Distrito Federal, além de aproveitar alterações aprovadas pela Comissão do Trabalho anteriormente. Pastor Eurico ressaltou que as mudanças nas regras da reforma da Previdência são uma reivindicação antiga dos trabalhadores expostos a agentes nocivos.
9: Então, essas pessoas estão tendo prejuízo e há muitos desses profissionais que já poderiam estar aposentados, estão com risco de vida, saúde muito afetada, muito abalado. Alguns estão com idade avançada, se ele sai do emprego hoje, ninguém mais o quer. Então, a nossa preocupação é de honrarmos, respeitarmos, considerarmos e validar homenagear essas pessoas que prestaram em todo esse período de sua vida esse serviço à sociedade.
8: Pelo texto, o valor do benefício inicial passa a ser de 100% da média de contribuições. Desde a reforma da Previdência, o cálculo do benefício leva em conta apenas 60% da média de contribuições, mais 2% para cada ano que exceda 15 anos de contribuição para mulheres e 20 anos para homens. A proposta considera ainda a periculosidade da atividade e não apenas os riscos à saúde, contemplando a exposição a agentes químicos, físicos e biológicos, além dos que exercem atividades consideradas perigosas. Entre os exemplos citados estão trabalhos com explosivos, eletricidade, materiais inflamáveis, radiação, ruído e calor excessivos, além de atividades de vigilância patrimonial ou pessoal e transporte de valores. Agora, o projeto que reduz a idade mínima para a aposentadoria do trabalhador exposto a agentes nocivos precisa ser analisado por duas comissões antes do plenário. Para virar lei, precisa ser aprovado pela Câmara e pelo Senado. Da Rádio Câmara de Brasília, Sofia Peçanha.
1: Ciência e tecnologia.
5: Heloísa Helena, da Rede do Rio de Janeiro, apresentou projeto para proibir as bets no Brasil. A deputada afirma que as apostas online provocam endividamento, desespero familiar e sofrimento entre jovens atingidos pela jogatina.
2: Heloísa Helena critica a arrecadação obtida pelo governo federal com a regulamentação das apostas. Ela aponta que a tributação transforma a exploração econômica das famílias em fonte de receita pública, sem enfrentar os danos sociais causados pelas bets.
1: Saúde.
5: A comissão aprova projeto que valoriza escolas de saúde pública como estratégicas para o SUS. A repórter Júlia Lopes nos conta os detalhes.
10: A Câmara dos Deputados reconheceu as escolas de saúde pública, que são instituições voltadas à formação, qualificação e treinamento de profissionais da área, como instituições técnico-científicas do SUS, o Sistema Único de Saúde. O projeto aprovado na Comissão de Constituição e Justiça reconhece que essas escolas são capazes de produzir e desenvolver conhecimento e tecnologias, além de preparar profissionais para atuar em situações de emergência em saúde pública. O texto aprovado pela CCJ, por recomendação da relatora, deputada Lídice da Mata, do PSB da Bahia, manteve a versão apresentada pela Comissão de Saúde, que define normas gerais para a atuação dessas escolas. Na avaliação do autor do projeto, deputado Jorge Sola, do PT da Bahia, a medida é de grande importância para as escolas de saúde pública. Ele destacou ainda que a proposta foi elaborada em conjunto com essas instituições.
11: São escolas que têm um papel muito importante no sistema único de saúde e que não estavam previstos no nosso arcabouço legal do SUS.
10: De acordo com a Rede Brasileira de Escolas de Saúde Pública, existem atualmente cerca de 50 instituições desse tipo no país, vinculadas aos estados ou a centros universitários, com atuação nas áreas de saúde pública e saúde coletiva. O projeto, que valoriza a produção de conhecimento e inovação nas escolas de saúde pública, segue agora para o Senado. Da Rádio Câmara de Brasília, Júlia Lopes.
1: Economia.
2: Ao fazer um balanço da gestão federal, Cabo Gilberto Silva, do PL da Paraíba, considera que o atual governo não cumpriu as promessas de campanha. Segundo o deputado, o executivo apresenta desgastes em áreas como saúde, educação, economia e segurança pública.
5: Na visão de Cabo Gilberto Silva, a solução para os problemas do país passa por uma mudança na condução política e econômica. Ele defende a construção de alianças partidárias que tenham como objetivo a atração de investimentos e redução da carga tributária.
1: Meio ambiente.
2: Câmara analisa reforço das medidas contra incêndios florestais. O repórter José Carlos Oliveira tem as informações.
12: Projeto de lei do deputado Dr. Zacarias Calil, de Goiás, aumenta a punição para quem provoca incêndios em florestas, matas, pastagens e outras áreas de vegetação no Brasil. A pena para quem comete tais crimes pode dobrar em relação à atual, com previsão de 4 a 8 anos de reclusão e multa quando a queimada acontecer em unidades de conservação, terras indígenas, reservas legais e áreas de preservação permanente. Além da responsabilização individual dos culpados, a proposta prevê a responsabilidade solidária de empresas e pessoas que financiem, incentivem ou estejam diretamente envolvidas em atividades que resultem em incêndios ilegais. O texto foi aprovado na Comissão de Educação com relatoria do deputado Luiz Fernando Vampiro, do MDB de Santa Catarina.
13: Esse projeto é um projeto amplo, ele trata efetivamente sobre prevenção e conscientização das queimadas no Brasil e, em relação à Comissão de Educação, era específico a parceria entre o Ministério do Meio Ambiente e do Ministério da Educação acerca das políticas a serem implementadas dentro das salas de aula, obviamente de material didático, aperfeiçoamento, capacitação de recursos humanos, para poder estar divulgando efetivamente ações que possam inibir e minimizar os impactos das queimadas no país.
12: O projeto de lei ainda prevê um selo verde de combate a incêndios a ser concedido a empresas que adotem práticas sustentáveis. Também determina a criação de um Centro Nacional de Prevenção a Incêndios Florestais para coordenar essas ações em todo o país. O texto está em análise agora na Comissão de Meio Ambiente. Da Rádio Câmara de Brasília, José Carlos Oliveira.
1: Desenvolvimento Regional.
5: Hildo Rocha, do MDB, exalta o programa Maranhão Livre da Fome, criado pelo governo estadual para combater a insegurança alimentar. Segundo o deputado, a iniciativa alia transferência de renda e capacitação profissional para famílias em situação de vulnerabilidade.
2: Hildo Rocha informa que o programa obteve resultados positivos na inclusão produtiva de beneficiários. O parlamentar acrescenta que a medida deve ser apresentada ao governo da Finlândia como exemplo de política pública voltada ao combate à pobreza e à fome.
1: Transportes.
5: Joaquim Passarinho, do PL do Pará, apela aos governos federal e estadual por intervenção imediata nas estradas do norte do país. Segundo ele, a precariedade das BRs e PAs prejudica o trânsito da população, encarece o escoamento da produção e impede o desenvolvimento da região.
2: Joaquim Passarinho ressalta a posição dos portos do Norte pela proximidade com o Canal do Panamá e com os Estados Unidos. No entanto, ele afirma que as más condições das estradas eliminam essa vantagem, o que justifica obras urgentes na Transamazônica e na BR-163 durante a estiagem das chuvas.
5: Termina agora o Jornal Câmara dos Deputados, produzido pela Rádio Câmara. O programa teve trabalhos técnicos de Wellington Teles e apresentação de Verônica Lima e Márcio Aquilissardi. Boa noite.
2: A Voz do Brasil volta na sexta-feira. Boa noite e bom feriado.
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14: 20 horas. 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
16: Olá, sejam bem-vindos ao Pesquisa Brasil, o programa de rádio e podcast da revista Pesquisa FAPESP. Eu sou Fabrício Marques, editor de política da revista, e o programa desta semana fala sobre a regulamentação pela Anvisa da produção de cannabis para fins medicinais no Brasil. Os entrevistados do programa, que fazem estudos com cannabis na Embrapa e na Universidade Estadual Paulista, Unesp, vão explicar os efeitos da regulamentação no ambiente de pesquisa e na busca por novos medicamentos. Outro destaque do programa é um estudo que avaliou o impacto do efeito sanfona, que é a perda e o reganho de peso repetidas vezes, nas mulheres. O trabalho mostrou que elas tiveram uma piora no metabolismo e apresentaram uma atividade menor do tecido adiposo marrom, um tipo de gordura que ajuda a gastar energia, tornando com isso a perda de peso ainda mais difícil. Pesquisa Brasil também vai mostrar os resultados de uma iniciativa que avaliou como uma onda de calor que atingiu os oceanos em 2024 levou à mortalidade de corais. O trabalho analisou esse impacto no sudoeste do Atlântico, que inclui a costa brasileira, e mostrou que os recifes de corais da região nordeste foram os mais afetados. E fechando o programa, o assunto é uma nova técnica que usa laser e inteligência artificial para estimar o estoque de carbono e a densidade do solo. A expectativa é que o método ajude a impulsionar o mercado de créditos de carbono, ao baratear as análises e aumentar a frequência de medições. 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
16: O programa começa com um giro de notícias. O Ministério da Ciência e Tecnologia da China anunciou que vai ampliar a fiscalização das universidades do país para ver se elas estão investigando e punindo pesquisadores envolvidos com desvios éticos. Segundo um comunicado do Ministério, as instituições devem se concentrar na investigação de pesquisadores que tiveram artigos científicos retratados, ou seja, que foram considerados inválidos porque continham indícios de má conduta. O governo também exigiu que os resultados das investigações se tornem públicos para que sirvam de exemplo. As universidades que acobertarem casos de má conduta poderão sofrer punições severas, segundo o Ministério. Um relatório mostrou que as mulheres são apenas 19% dos membros de 136 academias de ciências e associações científicas do mundo. Houve um crescimento em relação à proporção registrada em 2015, mas os avanços na década foram limitados. Apenas uma em cada cinco academias de ciências é presidida atualmente por uma mulher. Já nas associações científicas, a representação feminina em cargos de liderança varia entre as disciplinas, mas alcança uma média de 40%. As mulheres que ingressam nessas organizações, segundo o documento, têm uma participação comparável à dos homens nas atividades das entidades, mas não são reconhecidas de forma equivalente.
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16: Um estudo com 121 mulheres entre 20 e 41 anos trouxe um alerta sobre os impactos do chamado efeito sanfona na saúde. O trabalho, publicado na revista Nutrition Research por pesquisadores da Universidade Estadual de Campinas, a Unicamp, mostra que mulheres que passaram por sucessivos ciclos de perda e reganho de peso tiveram uma piora no metabolismo e apresentaram uma atividade menor do tecido adiposo marrom, um tipo de gordura que ajuda a gastar energia. Eu vou conversar agora com um dos coordenadores desse trabalho, o endocrinologista Bruno Gelonese. Ele é pesquisador do Laboratório de Investigação em Metabolismo e Diabetes da Unicamp. Olá, professor, seja bem-vindo ao Pesquisa Brasil. Muito obrigado por participar do programa.
18: Eu que agradeço, Fabrício. É um grande prazer estar com vocês.
16: Professor, essa pesquisa avaliou a atividade de um tipo de gordura, que é o tecido adiposo marrom, em um grupo de 121 mulheres. Qual é a importância desse tecido?
18: Bom, em primeiro lugar, já se sabe, ou já se sabia, que o tecido adiposo marrom é importante para saúde metabólica. E, ao mesmo tempo, é bastante importante no consumo de glicose e gorduras para a produção de calor, geração de energia. E isso, de alguma forma, está bastante envolvido tanto na manutenção do peso quanto na manutenção da saúde metabólica. E o que já se sabia é que pessoas que perdem ganho de peso, cicladores de peso, popularmente as pessoas que estão sob o efeito yo-yo ou sanfona, elas pioram a condição de saúde depois de vários ciclos. A nossa dúvida foi qual? Entender se esta piora da condição de saúde teria alguma conexão na modificação da atividade deste tecido tão importante para o metabolismo humano.
16: E como vocês avaliaram a atividade do tecido adiposo marrom? Que estratégia foi usada?
18: A primeira coisa, antes de fazer isso, foi classificar essas mulheres entre cicladoras e não cicladoras. Então é importante para as pessoas que nos ouvem entender que seriam, durante um período de 4 anos, mulheres, poderia ser homens também, mas coincidentemente nós estudamos mulheres, que tiveram mais do que 3 ciclos de perda de peso, mais do que 4,5 quilos, e que voltaram para o seu peso próximo do original. Bom, agora eu vou falar da questão técnica. Nós sabemos que uma das coisas que estimula o tecido adiposo marrom a trabalhar, a consumir glicose, com isso produzir calor, gastar energia, é a exposição ao frio. Então, essas mulheres foram expostas a um teste chamado termografia. Tira-se uma fotografia termográfica de ultrassensibilidade na qual variações de 0,05 graus da temperatura da pele vão ser detectadas. E quando expõe essas pessoas ao frio, esse tecido adiposo marrom vai começar a produzir calor para tentar manter a temperatura do corpo, em especial dos vasos sanguíneos. Essa técnica de termografia foi feita durante 2 horas de exposição a temperatura de 18 graus com as pessoas apenas com roupas íntimas, roupas de baixo, por assim dizer. E com isso, elas sentiram frio, não tremeram, porque quando treme, desativa o tecido adiposo marrom, e com isso aparecia lá uma imagem de um aumento ou não da temperatura em regiões muito específicas, pescoço e a fossa supraclavicular, que as pessoas conhecem a anatomia, falam que é a saboneteira, essa região perto do pescoço. E com isso a gente podia ver quem aumentava mais a temperatura dentro de uma certa quantidade, ativação do tecido adiposo marrom, e vice-versa, quem não aumentava não estava ativado.
16: Eu estou conversando com Bruno Gelonese, pesquisador do Laboratório de Investigação em Metabolismo e Diabetes da Unicamp. Professor, e o que vocês observaram? Qual foi o resultado?
18: Bom, o resultado básico é: mulheres que tiveram ciclos de perda e ganho de peso tiveram menos atividade do tecido adiposo marrom quando comparado a mulheres que não tiveram essa ciclicidade de peso. O que isso significa? Que a perda e ganho de peso não traz a pessoa para o status original, ela piora a sua condição metabólica, isso já sabia, inclusive você colocou na própria abertura da nossa conversa. Mas o que foi interessante é entender por que isso ocorre. Uma das coisas que se sabia, e que também aparece no nosso estudo, é que a cada ciclo de perda e ganho de peso vai piorando a composição corporal, aumenta a porcentagem de gordura no corpo. Agora, o que provavelmente ocorreu é que uma parcela desta gordura branca, gordura mesmo normal, infiltrou esse tecido adiposo marrom, fazendo com que ele passasse a não funcionar direito. A gente vai chamar de lipotoxicidade dos tecidos, e que inclui esse tecido adiposo marrom. O que que isso traz, no final das contas? A análise de mediação, e é um método estatístico, mostrou para nós que essa mudança da atividade do tecido adiposo marrom teve conexão com a mudança da composição corporal, em última instância, contribuindo para a piora do estado metabólico. Em outras palavras, perder e ganhar peso desativa o tecido adiposo marrom, dificulta perder peso e vai piorar a condição de saúde das pessoas.
16: Professor, e o que o senhor diria para uma paciente que já perdeu peso várias vezes, que já passou por esse efeito sanfona? É possível recuperar a atividade do tecido adiposo marrom?
18: Vamos entender que, em primeiro lugar, nós não tivemos oportunidade de fazer um estudo de intervenção. Mas vamos recuperar o que existe de ciência conhecida. O que melhora a atividade do tecido adiposo marrom? Exercício físico. Sim, o tecido muscular, quando ativado, ele produz as chamadas mioquinas, substâncias produzidas, e uma delas é a irisina, que, dentre outras, pode ativar o tecido adiposo marrom. Segunda coisa, alimentação com um acréscimo de azeite de oliva. Por exemplo, nós temos um estudo do Peidão de Campo que mostrou isso. Mas, principalmente, aumento de fibras, que vão facilitar com que as bactérias do tubo digestivo, a nossa microbiota, faça a digestão dessas fibras não digeríveis naturalmente, sem a presença delas, e produza uma substância chamada ácidos graxos de cadeia curta, exemplo, propionato, acetato, butirato. E essas substâncias também ativam o tecido adiposo marrom. Você percebe o que eu estou falando? Que para melhorar o tecido adiposo marrom são as mesmas medidas que fazem bem para a saúde como um todo e que facilitam a perda de peso. Mas, voltando, o que eu falaria, Fabrício, para alguém que deseja fazer um processo de emagrecimento, tal qual essas mulheres tentaram sem sucesso, porque não tiveram manutenção? A primeira coisa é a seguinte: não se deve fazer um projeto de perda de peso sem um mecanismo já, um planejamento bem feito, não só da perda, mas também da manutenção de peso. Então, alguém que vai emagrecer para melhorar a saúde deve pensar no depois do período de emagrecimento para a fase de manutenção, que requer alguma modificação do estilo de vida, mais atividade física, em alguns casos, felizmente, atualmente, nós podemos dizer sim, a manutenção dos medicamentos que ajudaram a perda de peso, como os exemplos dos medicamentos atuais, que são muito mais seguros do que no passado. Em outras palavras também, se alguém deseja emagrecer e não tem um planejamento bem feito, é melhor não começar, porque senão ela vai e volta com menos saúde. E ao contrário, é válido. Emagrecer, mesmo que não seja uma grande quantidade, não vai desativar o tecido adiposo marrom, ao contrário, vai ativá-lo ainda mais, diminuindo o risco de diabetes e doenças cardiovasculares no futuro.
16: Eu conversei com Bruno Gelonese, pesquisador do Laboratório de Investigação em Metabolismo e Diabetes da Unicamp. Para saber mais, leia a reportagem de Fernanda Bassetti na Agência Fapesp. O endereço é agencia.fapesp.br. Professor, muito obrigado pela sua entrevista.
18: Muito obrigado, é um prazer estar participando com vocês aí na Fapesp. Obrigado.
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16: A Agência Nacional de Vigilância Sanitária, a Anvisa, aprovou no final de janeiro a regulamentação das etapas de produção de cannabis para fins medicinais no Brasil. A medida cumpre uma decisão de 2024 do Superior Tribunal de Justiça, que estabeleceu a legalidade da produção da planta para fins exclusivamente medicinais ou farmacêuticos. Um dos objetivos é criar um ambiente regulatório que alcance toda a cadeia de produção de fármacos à base de cannabis. As normas definem condições em que pessoas jurídicas podem produzir cannabis nunca com teor superior a 0,3% do composto psicoativo tetrahidrocannabinol, o THC. Já universidades e instituições científicas vão ter autorização para cultivar e estudar a planta sem limite de teor de THC, desde que para fins exclusivamente de pesquisa. Antes da regulamentação, instituições de pesquisa precisavam pedir uma autorização especial à Anvisa ou então obter uma ordem judicial para poder plantar e estudar a cannabis. Em novembro, a Embrapa havia conseguido o aval da Anvisa para a criação de um programa de cultivo e melhoramento genético da planta. Para falar sobre as perspectivas abertas pela regulamentação, que entra em vigor em agosto, Pesquisa Brasil recebe a médica veterinária e bióloga molecular Daniela Bittencourt, pesquisadora da Embrapa Recursos Genéticos e Biotecnologia em Brasília e uma das coordenadoras do programa da Embrapa com Cannabis. Ela concedeu essa entrevista no dia 29 de janeiro, que foi o dia seguinte ao anúncio da regulamentação. É por isso que, como vocês vão ouvir, ela se refere ao anúncio da Anvisa como tendo acontecido ontem. Vamos à entrevista. Olá, Daniela, seja bem-vinda ao Pesquisa Brasil. Muito obrigado por participar do programa.
19: Olá, Fabrício, muito obrigada. Eu que agradeço o convite e a oportunidade de estar aqui com você hoje.
16: Qual deve ser o impacto da regulamentação da Anvisa na pesquisa sobre cannabis?
19: Ah, Fabrício, essa nova regulamentação, né, que foi apresentada pela Anvisa e aprovada agora, né, junto à diretoria colegiada, ela realmente é um divisor de águas, né? Assim, até então, nós tínhamos muitas dificuldades para conseguir autorizações especiais para desenvolver pesquisa com cannabis, principalmente aquelas que envolviam o cultivo da planta, né? Tanto é que, assim, o Brasil já desenvolve muitas pesquisas relacionadas à aplicação medicinal da cannabis, mas muitas vezes, na sua maioria, as pesquisas eram desenvolvidas apenas com óleos importados ou quando envolvia plantio através de autorizações judiciais. Nesse caso, agora, a Anvisa ela abre totalmente o leque de possibilidades para a gente desenvolver pesquisas com cannabis. É claro que eles requerem uma série de segurança que a gente vai ter que adotar, uma série de medidas, né, justamente para garantir isso, mas é um avanço, um grande avanço que nós temos hoje no país, principalmente para pesquisa, porque a ideia é justamente essa, que a gente possa pesquisar a cannabis como um todo, podendo trazer todo o potencial que ela tem, seja para a saúde humana, seja para a saúde animal, seja para o meio ambiente, porque a cannabis também, além de tudo, ela é uma planta que tem capacidade de fitorremediação, ela pode ser usada junto com outras culturas para poder, ela já tem estudos desenvolvidos mostrando que ela inclusive aumenta a produtividade de determinadas culturas, tem potencial de recuperação de solo, é uma planta que sequestra muito carbono, então assim, biomateriais, fibras, pensando na cannabis industrial, mas eu estou falando isso para pesquisa, então isso é ótimo, e a ideia da Anvisa, a estratégia da Anvisa foi justamente essa, liberar a pesquisa como um todo, seja com cannabis com baixo teor de THC, alto teor de THC, para fins medicinais, para fins industriais, justamente para que a gente traga mais respaldo técnico, científico, mais informações de qualidade, para que a gente continue, então, avançando com a regulamentação, aí sim, para fins comerciais.
16: Em novembro, antes da regulamentação, a Embrapa tinha recebido uma autorização especial da Anvisa para plantio e estudo da cannabis, mas outras instituições e universidades tiveram que recorrer a liminares na justiça. Quem vai poder fazer pesquisas sobre cannabis com essa regulamentação?
19: Institutos de pesquisa, principalmente, universidades, né? A própria indústria também vai ter essa abertura de também desenvolver pesquisas, desde que também, lógico, tenha que se reportar à Anvisa, tem que apresentar uma solicitação para conseguir autorização especial de pesquisa. Mas, de toda forma, como eu disse anteriormente, esse é um avanço muito grande, né? Então, acho que nós temos muito a comemorar em relação ao potencial aí do desenvolvimento da futura cadeia produtiva que está iniciando no nosso país.
16: Estou conversando com Daniela Bittencourt, pesquisadora da Embrapa Recursos Genéticos e Biotecnologia. Daniela, outros públicos interessados, como associações de pacientes, vão poder participar desse esforço de pesquisa?
19: Eu acredito que sim, e aí depende muito da forma Bom, acho que principalmente em pesquisas voltadas para aplicação medicinal, né, seja para estudos de novas formulações, novas aplicações, provavelmente terão os estudos clínicos em breve, né, como já é feito Então, é bem provável que os pacientes vão acabar, sim, se beneficiando dessas pesquisas de alguma forma, seja para havendo maior disponibilidade de produtos, maior disponibilidade de formulações para diferentes tratamentos, para diferentes doenças, né? Então, mas a gente precisa ver como é que a coisa vai caminhar agora a partir de hoje, né? De ontem, para ser mais específico.
16: Eu queria falar sobre essa nova iniciativa da Embrapa de cultivo e melhoramento genético da cannabis. O que vocês estão planejando exatamente? Qual é o objetivo?
19: Então, esses três projetos que foram o que a gente chama de nossos projetos estruturantes, eles vieram justamente para a gente dar início a esse trabalho com melhoramento genético de cannabis e desenvolvimento também de sistemas produtivos. O que são esses três projetos estruturantes? Nesse primeiro momento, a gente tem um projeto específico, do qual eu sou a coordenadora técnica, que será desenvolvido na minha unidade de pesquisa, fico lembrar para o Recurso Genético e Biotecnologia em Brasília, que é o início da construção de um banco de germoplasma, onde a gente vai começar, então, a receber, a constituir, a desenvolver, a construir o nosso banco de sementes. Então, a ideia é que a gente comece a receber esse material, principalmente das associações de pacientes, das universidades que também já produzem, já plantam, né? Principalmente que já atuam com o cannabis, desenvolvendo pesquisa com cannabis, para que a gente possa catalogar, identificar e caracterizar a genética que a gente já possui no país. A partir dessa genética que a gente conseguir reunir e fazer toda essa caracterização, porque aqui não só a parte do banco per si, mas também toda a caracterização molecular, né, a parte de engenharia genômica, transcriptômica, porque a gente também quer depois futuramente trabalhar com engenharia genética dessa planta, mas será desenvolvido aqui por nós. E temos também outras duas unidades, que é a Embrapa Clima Temperado e a Embrapa Algodão, do qual ficarão mais focadas realmente nos estudos, nos ensaios para o melhoramento genético da planta. E aí com enfoque tanto para fins medicinais quanto para fins industriais.
16: Em uma reportagem recente da revista Pesquisa FAPESP, você disse que a ideia da Embrapa é ir da semente até o produto final.
19: Isso,
16: pensando
19: exatamente
16: nos produtos, aonde se quer chegar?
19: Então, na verdade, o que a gente quer chegar é que onde que a gente possua aí uma variabilidade genética de cannabis variadas, com características distintas para diferentes finalidades, seja para produção de medicamentos, seja para produção de fibras ou sementes. E por isso que a gente fala que é o produto final. Eu também não comentei, mas a gente também tem mais uma outra unidade da Embrapa, da qual também vai nos auxiliar nessa parte de química analítica, né? Que é onde a gente vai ver toda a questão do padrão do óleo, quais são seus componentes, e aí, logicamente, casar isso com a genética, né? Fazer uma correlação com a genética da planta, para justamente a gente começar a tentar desenvolver essas variedades, que a ideia é que a gente tenha variedades adaptadas para as diferentes regiões do país e que elas mantenham, né, a sua qualidade em termos de qualidade do óleo, da constituição desse óleo, de rendimento de produção, de acordo com cada região. Então, e aí a partir daí também, essas análises dos óleos também contribuirão para o desenvolvimento de novas formulações médicas, vamos dizer assim, né, para fins medicinais, seja tanto na medicina humana como também veterinária. Da mesma forma, para fibras. Então, também a gente tem toda a parte de desenvolvimento, caracterização, não só genética, mas também fenotípica, para poder entender a qualidade daquela fibra, rendimento de produção e também, claro, metodologias aí de produção de novos biomateriais, novos insumos, né? Tentar entender também a partir do aumento da produção dessa planta no nosso país, muito provavelmente a gente vai se deparar com algumas pragas, alguns patógenos que porventura possam também vir a cometer a planta. Então, nesse caso também, desenvolveremos linhas de estudo justamente para tentar entender e desenvolver aí estratégias de controle de potenciais pragas e doenças.
16: Eu estou conversando com Daniela Bittencourt, pesquisadora da Embrapa Recursos Genéticos e Biotecnologia. Daniela, quais são os parâmetros de segurança que precisam ser cumpridos nesse tipo de pesquisa? Eles são restritos, não é isso?
19: São. Alguns dos critérios de segurança que a gente tem que ter, a área tem que ter contenção, né? A cannabis, onde a gente for plantar. O bom é que assim, a gente não precisa plantar só indoor, né? A gente pode também fazer estudos em sistema aberto, no campo, mas isso tudo tem que ter controle de acesso, câmeras em pontos estratégicos, que a gente tem um controle de quem entra, de quem sai. Temos que também ter todo o cuidado de ter, além do controle, não a questão do cultivo indoor, é até mais tranquilo, eu acho, né, nesse caso, mas também teremos que ter um sistema de rastreabilidade, no qual a gente também tem todo um... Como é que eu posso dizer? Vamos dizer um diário? Acho que eu posso dizer assim, tipo, onde a gente tem toda a informação de quantidade, de quais as cultivares, o que, que a gente vai fazer, o que, que foi feito, o que foi desenvolvido, quem é o técnico responsável, né? Metodologias de descarte específico, então, desse material após as análises que forem serem produzidas. É uma série de critérios que a gente precisa cumprir de segurança, para que a gente evite aí qualquer possível desvio de finalidade.
16: Eu conversei com a pesquisadora da Embrapa Recursos Genéticos e Biotecnologia, Daniela Bittencourt. Daniela, muito obrigado pela sua entrevista.
19: Eu que agradeço. Obrigada.
16: Em agosto de 2025, um grupo de trabalho composto por 132 especialistas produziu uma nota técnica enviada à Anvisa e ao Ministério da Saúde, mostrando os obstáculos que limitavam a pesquisa científica com cannabis no Brasil. Um dos responsáveis pela nota foi André Gonzaga dos Santos, professor do Departamento de Fármacos e Medicamentos da Faculdade de Ciências Farmacêuticas da Unesp, no campus de Araraquara. Seu grupo fez uma parceria com a Associação Terapêutica Cannabis Medicinal Flor da Vida, da cidade de Franca, que é uma organização sem fins lucrativos que produz óleos de canabidiol e de tetrahidrocannabinol para pacientes. Na época, a Anvisa não permitiu que a Unesp estudasse o material da associação nos seus laboratórios. A alegação foi que a associação não poderia fornecer materiais para pesquisa porque tem apenas autorização judicial para cultivo. O professor André Gonzaga dos Santos é o nosso próximo entrevistado. Olá, professor, seja bem-vindo. Muito obrigado por participar do programa.
20: Eu que agradeço, Fabrício. É um prazer estar aqui podendo fazer um pouco de divulgação científica, especialmente num tema como a cannabis.
16: Professor, eu queria começar falando dessa parceria que vocês fizeram com a Associação Terapêutica Cannabis Medicinal Flor da Vida. Qual deve ser o impacto da nova regulamentação nessa parceria?
20: Bom, Fabrício e ouvintes, né? Nossa parceria, na verdade, ela é formalizada na forma de um convênio publicado no Diário Oficial do Estado, né, entre a Unesp e a Associação Terapêutica Cannabis Medicinal Flor da Vida. Ela tem dois grandes objetivos gerais. O primeiro é o objetivo que é um dos centrais da universidade, né, um dos tripés, que é a pesquisa. Então, dentro desse convênio, a associação se dispôs a fornecer material para a nossa para as nossas pesquisas, né? Projetos que estão em andamento de mestrandos, doutorandos, que hoje desenvolvem esses projetos dentro da associação, já explicarei por quê. Então, esse é o grande objetivo, estudar cannabis sativa para fins medicinais, cultivada no Brasil e já sendo utilizado por mais de 20 mil associados da Associação Flor da Vida. O segundo grande objetivo, e não menor, que está mais ligado à área de extensão, outro tripé da universidade, é dar apoio técnico à associação terapêutica no sentido de implantação das chamadas boas práticas de fabricação, que são práticas que têm ligação com padrões farmacêuticos de produção, né? Que a nossa universidade tem toda a condição de auxiliar a associação nesse sentido, e também no controle e qualidade das matérias-primas, né, da própria planta e também dos intermediários e do produto final, assim, auxiliando a associação a fornecer produtos com qualidade garantida.

0: de cannabis para a universidade, então a associação não pode fornecer, né? Bom, esse é um processo longo, nós entramos com um novo recurso ontem, inclusive, né, para tentar, estamos também entrando na justiça comum, segundo a própria recomendação da Anvisa, para conseguir regularizar essa situação de poder trazer material para a universidade e realizar as análises que nós demandamos, né? Então, a solução, como eu falei lá no começo, que nós encontramos no momento, foi levar equipamentos para a associação, transferir equipamentos da Unesp para a associação, tudo autorizado pela universidade, né? E também desenvolver as pesquisas e essas análises dentro da própria associação. Nós tivemos um gasto de energia muito grande para fazer isso tudo, né? E poderíamos ter resolvido isso de maneira bem simples. A nova regulamentação, ela não resolve essa questão, para nós, especificamente, né? A nova regulamentação da cannabis, ela vai estar mais relacionada à questão do cultivo para pesquisa, né? Mas existe uma regulamentação, né, se você quiser eu posso aprofundar em seguida, para as associações que foi criada, na verdade é um modelo regulatório que vai ser desenvolvido, não há uma regulamentação estabelecida, mas a criação de um modelo regulatório para as associações, e com essa criação desse modelo regulatório, né, o chamado sandbox, a gente tem perspectiva de poder, sim, trazer material das associações para cá. Mas ainda é uma perspectiva nesse caso específico.
1: No curto prazo, vocês continuam onde estavam, fazendo pesquisas dentro da associação, é isso?
0: Perfeito. Nós continuamos fazendo pesquisa e as análises, né? Nós implantamos um laboratório de controle de qualidade dentro da associação, junto com a associação, com equipamentos que nós compramos, também recebemos uma emenda parlamentar, né, da Frente da Cannabis Medicinal e Cânhamo Industrial da Assembleia Legislativa do Estado de São Paulo. Então, com esses recursos da própria Unesp e da associação, nós equipamos esse laboratório e é onde a gente desenvolve hoje atualmente as pesquisas, com muitas limitações, já que o nosso parque de equipamentos aqui no campus é de nível internacional, né? E lá a gente tem apenas poucos equipamentos.
1: Professor, e quais tipos de estudos vocês estão fazendo lá dentro?
0: Claro, o nosso principal alvo dentro da associação é trabalhar com o desenvolvimento de métodos de análise e também com processos da cadeia produtiva da cannabis medicinal, otimização de processos. Então, nossos estudos são diretamente aplicados à cadeia produtiva, são estudos aplicados, né? Não é ciência básica. Então, a gente estuda, por exemplo, qual é a melhor forma de secar a planta, que é um processo necessário na cadeia produtiva. Qual é a melhor forma de fazer a extração dos canabinoides, que são as substâncias ativas da planta, né, que devem estar presentes lá no final, na formulação. Esse tipo de métodos de análise para detectar qual é a quantidade dos canabinoides dentro dos extratos, das formulações que são produzidas, né, o famoso THC, tetraidrocannabinol, também famoso canabidiol, CBD. Então, esse é o nosso principal escopo. Agora, nós temos plenas condições de fazer outros tipos de estudo, trazendo material aqui, né, estudos de estudar, compreender melhor como é a ação da maconha medicinal, da cannabis medicinal no organismo, né, compreender os efeitos tóxicos também, né, a toxicidade desses produtos. A gente tem condições de fazer tudo isso, mas para isso a gente tem autorização da Anvisa. Essa primeira parte que eu expliquei, a gente consegue fazer lá dentro da associação uma parte.
1: Estou conversando com André Gonzaga dos Santos, professor da Faculdade de Ciências Farmacêuticas da Unesp, no campus de Araraquara. Professor, antes dessa regulamentação, o senhor foi um dos especialistas que fizeram uma nota técnica para o Ministério da Saúde e para a Anvisa sobre os problemas e entraves que limitavam a pesquisa científica com a cannabis no Brasil. Essa regulamentação traz soluções para os problemas apontados ali? Quais são as perspectivas?
0: Bom, realmente traz solução para parte dos problemas, né? A principal norma da Anvisa, a resolução RDC 1012 de 2026, agora publicada no final de janeiro, essa resolução é uma resolução que trata exclusivamente de pesquisa, do cultivo da cannabis sativa para fins de pesquisa científica. A cannabis sativa, até antes de uma outra resolução que precede essa, que é a 1011 de 2026, era uma planta considerada totalmente de uso proscrito, ou seja, ninguém pode plantar, ninguém pode usar, ninguém pode fazer nada com ela. Isso caracteriza o uso proscrito, né? Outras plantas, substâncias também têm uso proscrito. Mas essa nova RDC 1011 de 2026, ela colocou exceções. Então, a partir dessas modificações, então, a

0: cannabis pode ser tanto cultivada para fins medicinais, produção farmacêutica de medicamentos, quanto pode ser utilizada também para pesquisa. Né? Então, as universidades, institutos de pesquisa como a Embrapa, né, que já tinha até conseguido uma autorização por outro meio, junto à Anvisa, estão autorizados, né, agora, né, existe um prazo aí para essa implantação, né, dentro desse ano ainda, estão autorizadas a cultivar cannabis para fins de pesquisa. Então, isso foi um grande avanço, não há dúvidas. Né? E, no caso da pesquisa, qualquer tipo de cannabis sativa pode ser utilizada na pesquisa. Para fins industriais, medicinais, para produzir os medicamentos de cannabis, chamados produtos de cannabis, que vão estar nas farmácias, aí não. Aí só pode ser um tipo específico de maconha, um tipo específico de cannabis sativa, né? Eu estou falando cannabis sativa e maconha, é a mesma coisa. Maconha é o nome popular, cannabis sativa é o nome científico, e só tudo é a mesma coisa, uma única espécie. Só que ela modifica um pouco, né? É como, por exemplo, laranja, né? A gente tem diferentes tipos de laranja. E a maconha é a mesma coisa, a cannabis sativa. Então, essa que foi autorizada para fins de produção de medicamentos é um tipo específico. Para pesquisa pode ser qualquer um. Para produção de medicamentos, a maconha ela tem que ter baixo teor de tetraidrocannabinol, do THC. Por quê? Porque ele é responsável pelos efeitos característicos psicoativos da maconha que a gente conhece, né? Eu vou falar aqui, entre aspas, chapação, né? É essa substância responsável. E essa maconha, essa cannabis sativa que vai ser produzida para fins industriais, medicinais, tem baixíssimo teor dessa substância, portanto, não vai ter esse efeito, né? Então, para fins medicinais, foi só esse tipo que foi liberado. Para fins de pesquisa, um grande avanço nesse sentido, foi liberado todos os tipos, né? Então, uma pesquisa, como deve ser, tem liberdade, né, para trabalhar. Agora, a gente continua com limitações. A gente continua com limitações, né, que eu vou pontuar aqui rapidamente. Primeira, importantíssima, para trabalhar com as associações, que é o nosso caso. Mas não é só o nosso caso. Tem vários outros pesquisadores na Unesp. A Unesp tem uma rede de pesquisadores em cannabis, chamada Reunicam. E vários desses pesquisadores, né, mais de 30, têm dificuldades porque trabalham com material da associação. Porque o nosso interesse é estudar maconha plantada no Brasil. Não importar, porque a gente pode importar para pesquisar. É mais fácil, nos trâmites burocráticos, eu trabalhar com maconha importada do Canadá do que com a da associação em Franca, que está a 200 quilômetros de mim. Né? Então, isso não foi resolvido. Pode ser resolvido futuramente com a regulamentação das associações que está caminhando, mas isso é prazo médio, 3, 5 anos, talvez um pouco mais. E outros problemas também existem, né? Por exemplo, a gente tem dificuldade de importar os padrões para fazer análise, são substâncias que a gente precisa para fazer as análises, são muito caros, tem que importar, o processo é moroso, a troca também de materiais entre universidades, isso também não está tão bem definido, né? Então, existem alguns problemas muito importantes ainda. Apesar dos avanços.
1: Eu conversei com André Gonzaga dos Santos, professor da Faculdade de Ciências Farmacêuticas da Unesp em Araraquara. Professor, muito obrigado pela sua entrevista.
0: Eu que agradeço, Fabrício. Se me permitir fazer uma última frase, eu gostaria de deixar um recado a todos que a maconha, a cannabis sativa, é uma planta medicinal. Se existem outros usos dela, também existem outros usos de outras plantas medicinais. Mas é preciso desmitificar o uso medicinal da cannabis sativa. Né? Não podemos ter preconceito com o uso medicinal. Muito obrigado, um abraço a todos.
1: Para saber mais sobre pesquisas com cannabis, leia a reportagem de Sarah Schmidt na edição de janeiro da revista Pesquisa FAPESP. Ela está disponível no nosso site, que é o revistapesquisa.fapesp.br.
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1: Em 2024, uma onda de calor nos oceanos, atribuída ao aquecimento global e em conjugação com o fenômeno climático El Niño, foi responsável por uma extensa mortalidade de recifes de coral em várias partes do mundo. No Brasil, os efeitos foram mais sérios na costa do Nordeste, de acordo com um artigo publicado em setembro de 2025 na revista científica Coral Reefs. Eu vou conversar agora com um dos autores desse estudo, o oceanógrafo Marcelo Kitahara. Ele é pesquisador do Centro de Biologia Marinha da USP. Olá, professor, seja bem-vindo ao Pesquisa Brasil. Muito obrigado por participar do programa.
3: Fabrício, o prazer é todo meu. Sempre bom estar aqui com vocês.
1: Professor, qual foi a extensão dessa onda de calor em 2024?
3: Então, essa onda de calor que a gente teve aqui na Oceano Atlântico Sul Ocidental, ela foi bem peculiar, porque ela foi muito extensa, né? A gente teve, então, um aumento de temperatura das águas do oceano por um tempo muito prolongado. Isso desencadeou aí uma série de impactos aí no ambiente marinho.
1: Que foram maiores do que em outros anos. Como isso foi avaliado, professor? Aqui no Brasil, o estrago foi pior na costa do Nordeste, é isso?
3: Isso. Na parte Nordeste e Norte do Brasil foi bastante afetada. A quantidade de tempo, né, que é medida em a onda de calor por semanas, então anomalias térmicas somadas durante o número de semanas, foi a maior já registrada aqui para a nossa região. Isso desencadeou, como eu disse, uma série de problemas no ambiente marinho, incluindo a grande mortalidade dos corais, né, que formam ecossistemas extremamente importantes para a biodiversidade marinha.
1: E no estudo vocês mostram que em Maragogi, no estado de Alagoas, e em Tamandaré, em Pernambuco, houve uma incidência de branqueamento de corais muito alta, que chegou a 80, 90%. O senhor poderia explicar para o nosso ouvinte o que é o branqueamento de corais?
3: Então, isso é até bastante interessante você comentar, porque a gente teve a oportunidade de ir lá pós o evento, tá? Para fazer pesquisa e entender um pouco melhor esse branqueamento. De forma geral, Fabrício, o branqueamento ocorre com o aumento da temperatura do oceano, e esse aumento da temperatura faz com que as algas endossimbiontes que vivem dentro dos corais, elas têm um aumento no metabolismo muito grande. Isso faz com que elas produzam, através da fotossíntese, muito oxigênio, e isso é nocivo para o coral, a partir de uma quantidade. Quando passa a ser nocivo, então, a grande maioria dos estudos indica que o coral expulsa essas algas. E quando ele expulsa essas algas, ele perde a coloração dele, né? O tecido do coral, na grande maioria dos corais, ele é totalmente transparente. Para quê? Para facilitar a luz entrar e essa luz chegar nessas microalgas que fazem a fotossíntese e dão nutrientes para o coral. Então, quando ele perde essa simbiose, né, por conta desse aumento de oxigênio dentro do tecido do coral, ele perde a capacidade de se nutrir 100%. Né? Na verdade, essa associação, apesar de favorecer aí esses ecossistemas em água rasa surpreendentes, eles também fizeram que grande parte dos corais de água rasa eles perdessem essa capacidade de se alimentar de forma heterotrófica. Então, quando eles perdem esse input de nutrientes, né, basicamente açúcares vindo das microalgas, eles vão morrendo por inanição, eles não conseguem se alimentar.
1: Professor, o branqueamento já é a morte dos corais ou é um estágio intermediário?
3: Não, o branqueamento é um processo, né? Então ele está perdendo essas microalgas endossimbiontes e ele consegue, através de reservas lipídicas ou até por algumas espécies, por heterotrofia ou por osmotrofia, ele consegue se manter um tempo. Tá? Isso depende de espécie para espécie e depois desse tempo, se ele não readquire essas algas, ele morre. E no começo dessa pergunta, eu te falei que foi até interessante, porque quando a gente foi visitar os dois pontos que você citou, Tamandaré e Maragogi, pós esse grande evento de branqueamento e mortalidade que teve lá, foi uma expedição científica completamente sem precedentes aqui para a nossa equipe, né? Porque a gente chegou num lugar que era extremamente... anteriormente, né? Era extremamente rico em coral, em diversidade marinha, e a situação que a gente encontrou lá, pós essa mortalidade, é o oposto, né? Então a gente conseguiu achar poucos exemplares de corais, poucas colônias de corais, e realmente visualmente bastante impactante.
1: Professor, e essa situação pode ser revertida? Os corais conseguem se recuperar?
3: Então, a partir do momento, se a temperatura da água do mar, ela esfria um pouco, o coral consegue readquirir. Se ele não morreu ainda, ele consegue readquirir essas algas e ele resume, então, a sua vida. Caso essa temperatura não diminua, ele não readquira e as colônias morram, a gente vai, então, precisar de um tempo muito grande para que aquelas colônias que sobreviveram consigam, então, começar a repovoar o local. Isso aí, obviamente, deixando de uma maneira bastante simplista, né? Sem pensar aqui na diminuição da diversidade genética daquela população, enfim, e outros fatores também. E acho que vale levar bastante em consideração, Fabrício, o fato de que a gente não está lidando só com o aumento da temperatura. A gente está lidando com a poluição de forma geral no ambiente marinho, né? Então, esgoto não tratado, poluição industrial, enfim. E isso tudo faz com que os corais eles fiquem cada vez menos resilientes às mudanças do clima. Então, acho que isso é um ponto importante para ser levantado, né? A gente vem batendo bastante na tecla das mudanças climáticas, mas também as poluições, os impactos locais, eles são tão importantes quanto essas mudanças de nível global.
1: E os corais de águas mais profundas são menos sujeitos a essa ação da temperatura porque estão em um ambiente mais estável, não é isso?
3: É isso mesmo. Os ambientes mais profundos, e aí mais profundos vamos colocar abaixo dos 1.000 metros de profundidade, eles são muito mais estáveis do ponto de vista de temperatura, do que os ambientes mais rasos.
1: Eu conversei com o oceanógrafo Marcelo Kitahara, do Centro de Biologia Marinha da USP. Para saber mais sobre a situação dos recifes de corais, leia a reportagem de Maria Guimarães na edição de janeiro da revista Pesquisa FAPESP. O endereço do nosso site é revistapesquisa.fapesp.br. Professor, muito obrigado pela sua entrevista.
3: Eu que agradeço de novo, Fabrício.
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1: Pesquisadores da Embrapa Instrumentação, em São Carlos, desenvolveram uma tecnologia que estima a densidade do solo e também o seu estoque de carbono. O método, que utiliza laser e inteligência artificial, pode ajudar a impulsionar o mercado de créditos de carbono, porque barateia as análises do estoque de carbono e pode aumentar a frequência das medições do solo. Eu vou conversar agora com o pesquisador da Embrapa Instrumentação que desenvolveu essa técnica, o físico Paulino Ribeiro Vilas Boas. Olá, Paulino, seja bem-vindo ao Pesquisa Brasil. Muito obrigado por participar do programa.
4: Eu que agradeço o convite para contar um pouquinho do trabalho que eu tenho feito aqui na Embrapa Instrumentação.
1: Paulino, antes de falar sobre o avanço dessa técnica, eu queria que explicasse para o nosso ouvinte qual é o método tradicional de medir a densidade do solo e o estoque de carbono.
4: A forma tradicional de fazer essas medidas é ir ao campo, né, na fazenda do produtor, e coletar amostras que a gente chama de amostras indeformadas. Esse é um processo difícil de fazer. No campo você tem que abrir uma trincheira, né? Após abrir essa trincheira tem que usar o que a gente chama de anel volumétrico, que a gente vai coletar então uma amostra de um volume fixo. Essa amostra ela é coletada indeformada, a gente traz ela para o laboratório, coloca ela numa estufa para secar. Depois de algum tempo, quando ela estiver totalmente seca, a gente mede a massa, então com isso a gente tem a densidade do solo. O carbono do solo, a gente não precisa de uma amostra indeformada, pode ser uma amostra coletada no jeito convencional, e ela vai para um analisador, normalmente a gente trabalha com um analisador de combustão seca, que é um método preconizado para fazer esse tipo de análise. Então, a grande dificuldade aqui desse tipo de análise é que essas análises elas são feitas para estimar o estoque de carbono que você tem em uma propriedade. Mas a grande dificuldade que tem aqui nessas análises é justamente essa medida da densidade do solo, que é uma medida que precisa da amostra indeformada.
1: A amostra indeformada é um torrão, um testemunho, é isso?
4: É como se fosse um torrão do solo, né? Então, assim, você vai colhendo. Quando a gente vai para o campo, por isso que a gente tem que abrir a trincheira, né? A gente abre a trincheira, que é um buraco no solo, então a gente entra nesse buraco, a gente vai com esse anel, que é um disco, um cilindro de metal, então a gente insere nas proporções certas, né, nas profundidades certas que tem, né, no solo, e coletamos essas amostras. Essas amostras são torrões de solo, então a gente tem que coletar ele do jeito que é lá no campo, porque a gente precisa saber quanto que a gente tem de volume, quanto que a gente tem de massa por volume, para depois a gente estimar quanto que a gente tem de estoque de carbono naquela propriedade. Então, essa é uma medida importante.
1: E de que forma a técnica que vocês criaram facilita essa análise?
4: Então, como essa coleta de solo é muito complicada dessa forma habitual, existe uma forma um pouco mais simplificada de fazer essa coleta, que é usar um trado mecânico, que você faz como se fosse um furo, né? Como se tivesse uma broca que você insere no solo, então você não precisa abrir essa trincheira. Essa broca, então, a gente pode coletar a amostra, que é uma amostra deformada, então já não é mais, a gente não precisa exatamente do torrão. E o processo de preparo dessa amostra é um processo mais simples. Então, a gente só precisa secar, prensar essa amostra e fazer análise pela essa nossa técnica. Então, a gente ganha um pouco em velocidade de coleta de amostra e a gente ganha também em escalabilidade. O que a nossa técnica faz é interrogar essa amostra de solo usando laser. Então, a gente incide um feixe de laser de alta potência na superfície da amostra. Isso é capaz de quebrar as moléculas que tem ali, e isso gera um gás, e esse gás emite luz, e essa luz que ela é emitida, a gente consegue saber o que está sendo emitido naquela amostra. Então, conseguimos saber quais são os nutrientes, quais são os elementos que compõem aquele solo, e essa informação ela é usada para extrair as outras informações do solo. Então, por exemplo, a gente pode fazer isso para determinar a concentração de carbono, que é uma forma mais direta, que é uma propriedade química da amostra, mas também é possível, através das correlações que existem entre os elementos da amostra, extrair propriedades físicas, que nesse caso é a densidade do solo. Então, a grande diferença aí do método habitual para esse método que a gente está propondo é uma coleta mais simplificada e uma análise bem mais rápida e de baixo custo. Então, isso permite que a análise seja feita em grande escala.
1: Paulino, e onde entra a inteligência artificial?
4: A inteligência artificial, ela entra aqui nesse processo porque extrair essa informação desses dados não é simples. A informação que a gente obtém nesse tipo de análise é uma informação bem complexa. Então, assim, tem muitas emissões. Essas emissões a gente consegue identificar o que tem na amostra, então se tem ferro, se tem potássio, se tem cálcio, manganês, enfim, todos os elementos da tabela periódica. Só que essa informação ela está de uma forma que é difícil de extrair as outras informações. Então, assim, existem vários modelos que podem ser usados. Então, no caso do carbono, a informação é um pouco mais simples de obter, porque a gente está vendo diretamente a emissão do carbono e quanto que tem de carbono. Então, isso é uma relação um pouco mais direta. Mas no caso dessas propriedades físicas, essas propriedades são mais complexas de extrair informação desse tipo de dado. Então, a inteligência artificial ela entra aqui para tentar achar essas relações que existem nos dados com aquilo que a gente está querendo medir, que nesse caso é a densidade do solo.
1: Eu conversei com o físico Paulino Ribeiro Vilas Boas, pesquisador da Embrapa Instrumentação. Para saber mais, leia a reportagem na Agência FAPESP. O endereço é agencia.fapesp.br. Paulino, muito obrigado pela sua entrevista.
4: Obrigado, Fabrício, pela conversa aqui, foi muito boa. Espero que a gente consiga realmente ter uma agricultura mais sustentável.
1: E aqui termina o Pesquisa Brasil de hoje. 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Se você quiser falar com a gente, fazer uma pergunta ou dar uma sugestão, escreva para o e-mail pesquisabr@fapesp.br. O programa tem produção, roteiro e edição de Sara Caravieri. Eu sou Fabrício Marques, editor de política da revista Pesquisa FAPESP. Agradeço muito pela audiência e a gente se encontra no próximo programa.
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18: 20 horas e 59 minutos.
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20: Olá, estamos iniciando Canta Brasil. Hoje, nosso programa apresenta Roberto Carlos, destacando aspectos de sua carreira e alguns de seus maiores sucessos nas várias fases da sua trajetória.
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20: Nascido na cidade de Cachoeiro do Itapemirim, sul do Espírito Santo, Roberto completou 85 anos em 19 de abril de 2026. Desde cedo, demonstrou excepcional talento musical. Aos 9 anos de idade, já fazia sucesso como cantor mirim na rádio Cachoeiro, interpretando canções de seu ídolo, Bob Nelson. Na década de 1960, foi convidado para apresentar um programa nas tardes de domingo. Chamado Jovem Guarda, o programa, comandado por ele, tinha como coadjuvantes permanentes Erasmo, conhecido como Tremendão, e Vanderleia, a Ternurinha. Nessa ocasião, Roberto, consagrado como rei da juventude, conquistou enorme notoriedade e sua fama ganhou expressão nacional. Sua maneira de vestir, seu modo de gesticular e as gírias que utilizava passaram a ser imitados pelos jovens de todo o país. A partir de então, atingiu o primeiro lugar em vendas de discos posição que manteve durante muitos anos consecutivos. Dessa fase, vamos ouvir o Calhambeque, Por Isso Corro Demais e É Proibido Fumar.